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1: Muito bom, né? Essa foi Falling in Love with Love com Larry Young. Larry Young foi um organista revolucionário que ajudou a transformar o som do Hammond B3 no jazz, influenciando muito o fusion. E antes tivemos Keith Jarrett com Bob B, música do próprio Keith Jarrett. Você teve alguma familiaridade com essa melodia aí da música do Bob B, do Keith Jarrett? Pois é, ela é, faz parte da trilha sonora exatamente aqui do Jazz Livre. Nosso WhatsApp, DDD 21 99710-0537, está à sua disposição. Abraços para o Itamar e a Marinete Santos de Itaboraí, Cássia Regina de Santa Rosa, Niterói, Rodrigo Ferraz de Brasília, Distrito Federal, Ronaldo Viana de Itaipuaçu, Otávio Bruno de Vargem Grande, Paulo Silva do Engenho Novo, Alex Toste de Paciência e também para o Jorge Luiz Silva do Engenho da Rainha. Hora da nossa agenda aqui no Jazz Livre. Nesta quarta-feira, em Brasília, o Centro Cultural Banco do Brasil recebe o encerramento do Super Jazz Festival 2026. O evento conecta jazz e música instrumental com shows ao pôr do sol e discotecagem em vinil. Nesta quarta, dia 1º de julho, às 5 da tarde, com ingressos no site do CCBB Brasília. Também na quarta, dia 1º, começa o Rio Up Festival no Rio de Janeiro. A abertura traz a Orquestra de Gaitas de Foles, com participação do arpista Gelton Galvão, mesclando clássico e jazz. O concerto gratuito acontece às 6 da tarde, no Espaço Cultural Arte Sesc, no Flamengo. E na quinta-feira, dia 2 de julho, o Buraco do Jazz apresenta sua programação de inverno em Brasília. Celebrando 10 anos, o festival gratuito abre a noite com o improviso e os ritmos do Irish Jazz. A sessão começa às 6 da tarde, no Gramado, em frente ao Panteão da Pátria, na Praça dos Três Poderes. No Rio de Janeiro, também na quinta-feira, dia 2, o Blue Note apresenta o projeto Cine Jazz. O guitarrista Gabriel Improta é o convidado para exibir releituras do histórico encontro entre Bola 7 e Vince Guaraldi. O show começa às 8 da noite em Copacabana, com ingressos no site bluenoterio.com.br. E fechando a agenda, na sexta-feira, dia 3 de julho, o Clube de Jazz do Café com Letras em Belo Horizonte recebe o Chico Amaral Quarteto. O saxofonista traz repertório de jazz e MPB instrumental, com clássicos de Thelonious Monk e Tom Jobim. O show começa às 9 da noite na rua Antônio de Albuquerque, na Savassi, com ingressos no site da casa. Stan Getz foi um dos maiores saxofonistas tenores do jazz. Famoso pelo tom aveludado, ele popularizou a bossa nova no mundo. Ao lado de Gary Mulligan, Anything Goes, de Cole Porter, ganha uma interpretação leve, elegante e cheia de swing cool. Vamos ouvi-lo então. Anything Goes, de Cole Porter, com Stan Getz e Gary Mulligan. 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
1: Esse foi Paul Desmond, música de Buddy Berner, The Night Has a Thousand Eyes. Antes tivemos Stan Getz e Gary Mulligan com Anything Goes, música de Cole Porter. Paul Desmond, saxofonista alto do Dave Brubeck Quartet, mestre em criar melodias leves e poéticas. E aqui em The Night Has a Thousand Eyes ele ganha uma leitura delicada, quase sussurrada, cheia de lirismo e beleza típicos do saxofone de Paul Desmond. Tudo bem com você nesta terça-feira? Muito bom ter sua companhia, melhor ainda sua participação pelo nosso WhatsApp, DDD 21 99710-0537. Abraços para o Jamilson de Rio Claro, Gisela da Ruda de Laranjeiras, Ezequiel Cerqueira de Salvador, na Bahia, José Roberto de Souza Aguiar, professor e morador de Olaria. Art Blakey, o lendário baterista dos Jazz Messenger, foi mentor de gerações. Hammerhead, de Wayne Shorter, é um clássico do hard bop gravado com toda a força, precisão e fogo que caracterizavam o grupo de Blakey. Vamos ouvir então Hammerhead, a música de Wayne Shorter. 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
1: Esse foi Charles Mingus, a música do próprio Mingus, Prayer for Passive Resistance. Mingus foi um dos gênios mais intensos do jazz, contrabaixista, compositor e ativista. Sua música era sempre um grito contra a injustiça. Essa que você acabou de ouvir é exatamente um protesto poderoso, gravado ao vivo, com toda a sua força emocional e espiritual. E antes tivemos Art Blakey com Hammerhead, música do Wayne Shorter. Abraços neste bloco, começando aqui para meu querido amigo, grande batera, que mora lá na Tijuca, Luizinho Sobral, preparando o jantar e curtindo Jazz Livre. Grande abraço, Luizinho. Saudades, amigo. Abraço também para o Paulo Noronha, do Flamengo, nos ouvindo com a esposa Cleide e os filhos João Paulo e Paulo Júnior. Ricardo Leal, do Engenho Novo, Alessandro Dutra, da Praça da Bandeira, Eridan Tabajara, da Tijuca, Felipe Urcelino, do Gama, Distrito Federal, Cláudio Germe, de Santa Teresa, Walter dos Santos, de Realengo, Gemi Seara, de Rio das Ostras e Júlia Fernandes, do Humaitá. Ramsey Lewis e seu trio trouxeram o jazz para um público maior nos anos 60, com um som mais acessível e cheio de groove. The In Crowd é um dos seus maiores sucessos, um clássico do soul jazz, que ainda faz qualquer um balançar. Confira, The In Crowd, com Ramsey Lewis Trio, música de Billy Page. 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

Mississippi Goddamn, com Nina Simone, a música da própria Nina Simone. É um hino, não é? Essa música é um dos mais poderosos hinos do movimento pelos direitos civis. E aquela nos apresenta uma performance visceral, corajosa e eterna. E antes tivemos Ramsey Lewis Trio com The In Crowd, música do Billy Page. Jazz Livre de hoje está chegando ao fim, mas não sem os abraços finais do programa, que hoje vão para Williams, de Itaipuaçu, Maricá, Luciano Ribeiro, de Vila Isabel, taxista. Abraço também para o Alexandre Lucas, de Seropédica, o Carlos José de Manguinhos, que manda abraço para o primo Eduardo, está ouvindo a programação Jazz Livre. Grande abraço, Eduardo. E um abraço também para o Antônio Joaquim e Adelaide do Catete, que mandam abraços para todos os porteiros, em especial Lafayette. Lafayette recebe o nosso abraço também aqui da equipe do Jazz Livre, viu? Muito bom sempre contar com sua audiência aqui no Jazz Livre, você que nos ouve pela primeira vez. O programa vai ao ar de segunda a sexta, sempre às 21h. E com sua participação pelo nosso WhatsApp. Se você não tem ele salvo aí no seu celular, aproveite agora, anote. DDD é 21 99710-0537. Muito bom contar com sua audiência. E lembro a você também o nosso... a seguir nosso perfil nas redes sociais, né? Arroba Rádio Mac. O Jazz Livre tem produção de Anderson Domingos e Carlos Soca, sonoplastia de Silas Mendes, coordenação de programação de Rodrigo Soprana. Eu sou o Sidney Ferreira, espero que você tenha gostado do programa de hoje e a gente se encontra, certamente, no próximo Jazz Livre.

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0: Duas horas e 3 minutos.
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0: Olá, boa noite. Eu sou Pedro Pontes e a partir de agora está começando Todas as Bossas, um programa que sempre oferece a você, querido ouvinte, o que há de melhor na música instrumental brasileira, universal, o jazz, o blues e até a música clássica. Nós vamos iniciar o programa de hoje com o sax de Léo Gandeman e a voz, a belíssima voz de Milton Nascimento, na música de Dolores Duran e Tom Jobim, Por Causa de Você.

0: Você ouviu a Orquestra de Cordas Brasileiras na música de Jacó Bittencourt, Alvorada. E a primeira, Léo Gandelman e Milton Nascimento na música de Dolores e Tom, Por Causa de Você.
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0: Nós seguimos aqui com a cantora norte-americana Melody Gardot.

0: Você ouviu o grande arranjador Nelson Riddle, o preferido de Frank Sinatra e a orquestra do próprio Riddle, na música Naomi, e a primeira Melody Gardot em If the Stars Were Mine.
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0: E nós seguimos aqui com o baixo de Arthur Maia na música de Juarez Moreira e Celso Adolfo, Depois do Amor.

Este foi o Reco do Bandolim, o fundador do Clube do Choro aqui de Brasília, e Choro Livre, na música de Reco do Bandolim e Augusto Contreiras, Moleque Ronaldinho. E abrindo o bloco, o baixo de Arthur Maia, na música de Juarez Moreira e Celso Adolfo,

0: Depois no Amor.
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0: Nós seguimos aqui com Renato Teixeira.

0: Você ouviu aqui o baixo de Adriano Gifone, do grupo Azimuth, na música do próprio Adriano, Marimbada. E a primeira, Renato Teixeira, na música do próprio Teixeira, Amora.
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0: Nós seguimos aqui com o pianista sueco Magnus Ringblom, na música do próprio Magnus, Standing Tall.

0: Você ouviu Star Wars, tema do filme em versão para conjunto vocal, né, nesse jazz a capela, música de John Williams. Isso feito em 1932, ao vivo. E a primeira, o pianista sueco Magnus Ringblom, na música do próprio Ringblom, Standing Tall.
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0: E nós seguimos aqui com a belíssima voz de Jeanne Dubois, uma das 100 melhores vozes do jazz do século XX, na música de Marques, Porto Luiz Peixoto, Henrique Vajoler e Cândido Costa, Linda Flor.

0: Você ouviu o grupo Octeto Instrumental Brasileiro, esse grupo sensacional de choro, que traz sopros, metais, cavaquinho e violões, na música de Pixinguinha e Benedito Lacerda, Segura Ele. E a primeira, Jane Duboc, Linda Flor.
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0: E nós seguimos aqui para o último bloco do Todas as Bossas desta terça-feira, com o trompetista inglês Alan Hankshaw.

0: Você ouviu esta belíssima voz, esse talento, esse balanço sensacional de Ray Charles na música de Irving Berlin, Alexander's Ragtime Band. E a primeira, o trompetista inglês do bebop, Alan Henshaw, na música do próprio Alan, Sky Train. Infelizmente, meu querido ouvinte da Rádio Mac, o Todas as Bossas está terminando. Mas amanhã eu estarei de volta às 10 da noite, trazendo de 10 às 11 o que há de melhor na música instrumental brasileira universal, o que há de melhor no jazz, no blues e até na música clássica. Para você, querido ouvinte, um forte abraço e até amanhã!
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12: Vinte e três horas e um minuto. 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
13: Olá, boa noite para você. Muito obrigado pela sua companhia. A partir de agora, está no ar o Clube do Jazz. O programa é uma realização da Rádio Inconfidência de Belo Horizonte e faz parte da Rede Nacional de Comunicação Pública, com transmissão pela Rádio MEC, Rádio Nacional AM, FM e Ondas Curtas, no Rio de Janeiro, São Paulo, Maranhão, Pernambuco, Amazonas, Distrito Federal e, claro, Belo Horizonte. Você também pode ouvir o nosso programa de qualquer lugar do mundo pela internet. Eu sou Márcio Rony e te acompanho nesta hora. A programação musical e o roteiro são de Júlia Heine, sob supervisão de Flávio Henrique Silveira. Os trabalhos técnicos são de Carlos Ferreira. Hoje, o Clube do Jazz é dedicado a um nome importante do jazz brasileiro contemporâneo, o guitarrista e violonista Nelson Faria. Nelson Faria nasceu em 1963 em Belo Horizonte, mas ainda menino mudou-se para Brasília, onde, influenciado pelo choro, pela MPB e pelo jazz, iniciou seus estudos musicais. Aos 20 anos, foi para Los Angeles, nos Estados Unidos, onde estudou no renomado GIT, Guitar Institute of Technology. Lá teve aulas, por exemplo, com músicos como Joey Bass e Scott Henderson. De volta ao Brasil, passou a ganhar a vida tocando jazz e música instrumental na noite do Distrito Federal. Em 1987, Nelson Faria se radicou no Rio de Janeiro, onde passou a acompanhar diversos artistas, como Milton Nascimento, Leila Pinheiro, Edu Lobo, Zélia Duncan, João Bosco, Paulo Moura, entre outros. Nos anos 1990, tornou-se professor de harmonia, arranjo e improvisação em universidades do Rio de Janeiro e dos Estados Unidos e publicou livros didáticos sobre música. Bom, vamos começar então a nossa audição da obra de Nelson Faria. Começamos com a faixa Baião por Acaso, presente no primeiro disco solo do Nelson Faria, chamado Yo-Yo, lançado em 1993.

Muito bem, ouvimos Nelson Faria, Kiko Freitas e Ney Conceição com Vento Bravo, de Edu Lobo e Paulo César Pinheiro. Antes, Nelson Faria com a Frankfurt Radio Big Band com Rio, de Roberto Menescal e Ronaldo Boscoli. Acompanhamos ainda Nelson Faria e o pianista Gilson Peranzetta com Buchicho, música do próprio guitarrista.

0: e também Nelson Faria com Manhã de Carnaval, de Luiz Bonfá e Antônio Maria. Tivemos ainda Nelson Faria com Antes Tarde, música dele, e abrindo este bloco musical, Nelson Faria fez Baião por Acaso, canção de Hamleto Stamato, Nelson Faria e Rodolfo Cardoso.
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0: De volta com o Clube do Jazz, muito obrigado a você pela sintonia. Bom, e neste segundo bloco do programa, nós continuamos a reverenciar a trajetória de Nelson Faria, um dos maiores divulgadores do jazz brasileiro no exterior. Depois de se tornar professor e lançar seus primeiros discos nos anos 1990, Nelson Faria voltou a morar nos Estados Unidos na década seguinte, onde aprimorou seus estudos musicais na cidade de Nova York. Além dos álbuns solo, Nelson dividiu discos com artistas e músicos como Cliff Corman, Gilson Peranzetta, Nico Assunção, Leila Pinheiro e Jânio Duboc, entre outros. Em 2013, Nelson Faria iniciou a série de entrevistas que gerou o programa Um Café Lá em Casa. Exibido em canais televisivos e no YouTube, a atração mescla conversas e improvisos de Nelson com músicos convidados. Bom, vamos ouvir então mais um pouco do talento de Nelson Faria. Para começar, a faixa Mexidinho.

0: Ouvimos Nelson Faria, Gustavo Tavares e Rodolfo Cardoso com Chamber Bossa, música deles. Acompanhamos ainda Nelson Faria e Jânio Duboc com O Negócio Amar, de Carlos Lira e Dolores Duran. Tivemos Nelson com Leila Pinheiro e a música Céu e Mar, de Johnny Alf. Ainda Nelson Faria e Pedro Martins com Samba Lá em Casa, música deles. Nelson Faria com Cainã Cavalcante e o tema Cainão, música do próprio Nelson. Com o baixista Adriano Gifone, Nelson fez Nem Lá Nem Cá, música do Adriano Gifone. Abrindo este bloco musical, Nelson Faria interpretou Mexidinho, música do próprio instrumentista. Bom, assim a gente encerra mais uma edição do Clube do Jazz, hoje dedicado ao guitarrista, violonista, compositor e educador Nelson Faria, uma das figuras mais importantes na consolidação do jazz brasileiro contemporâneo. O Clube do Jazz é uma realização da Rádio Inconfidência de Belo Horizonte, parte da Rede Nacional de Comunicação Pública, com transmissão pela Rádio MEC, Rádio Nacional AM/FM e Ondas Curtas, no Rio de Janeiro, São Paulo, Maranhão, Pernambuco, Amazonas, Distrito Federal e, claro, Belo Horizonte. Eu sou Márcio Roney e volto na próxima semana com mais uma edição do Clube do Jazz. A programação musical e roteiro são de Júlia Heine, com supervisão de Cláudio Henrique Silveira, e os trabalhos técnicos são de Carlos Ferreira. Grande abraço para você e até a próxima.
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Aqui fala Jussara Mendonça, trazendo para você blues, derivações e influências. No programa de hoje, uma homenagem ao Papa do Rock and Roll, Roy Orbison. Only the lonely know the way I feel tonight. Que nasceu no dia 23 de abril de 1936 e faleceu com 52 anos no dia 6 de dezembro de 1988. Em destaque, momentos musicais marcantes de sua carreira. Eu começo com três temas impecáveis de Roy Orbison: Only the Lonely, Know the Way I Feel, de 1960, In Dreams, de 1963, Oh Pretty Woman, de 1964. Alma Blues, lembrando os 90 anos de nascimento de Roy Orbison.

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1: Os Traveling Wilburys, quinteto formado por Bob Dylan, George Harrison, Jeff Lynne, Roy Orbison e Tom Petty, gravaram no período de 1988 até 1991 temas impecáveis. Eu toco para você Not Alone Anymore, performance do primeiro disco

disco dos Traveling Wilburys, com destaque para o vocal de Roy Orbison. Alma Blues apresentando o grupo antológico Traveling Wilburys.

Alma Blues agora traz Bob Dylan interpretando um tema de Doc Pomus e Reginald Ashby, Boogie Woogie Country Girl.

Eu prossigo com duas lendas do blues, os guitarristas Otis Rush e Fenton Robinson. Otis Rush interpreta de Sam Cooke, Somebody Have Mercy. Fenton Robinson interpreta de Richard Wayne Pennyman, o famoso Little Richard, Directly From My Heart to You. Alma Blues trazendo a guitarra e vocal de Otis Rush e Fenton Robinson.

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1: Os Neville Brothers de New Orleans apresentam o clássico de Bill Withers, Ain't No Sunshine. Na sequência, o guitarrista Larry Bell apresenta Hold Me Tight, um tema de Milton Campbell e Oliver Sain. Alma Blues com os Neville Brothers e Larry Bell.

O guitarrista e vocalista Robert Cray apresenta um dos hits de sua carreira, Nothing But a Woman, acompanhado dos Memphis Horns, formado por Andrew Love no sax e Wayne Jackson no trompete. Na sequência, dois genuínos intérpretes do soul, Otis Clay e Billy Price, apresentam All Because of Your Love. Otis Clay faleceu há 10 anos, em janeiro de 2016. Alma Blues destacando a guitarra de Robert Cray e o vocal impecável de Otis Clay e Billy Price.

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1: Eu volto com o antológico Roy Orbison, interpretando pérolas do álbum Mystery Girl, último disco de estúdio de Roy Orbison, gravado de julho de 1987 até novembro de 1988, recheado de 10 temas de sua autoria. Roy Orbison faleceu com 52 anos no dia 8 de dezembro de 1988. Você ouve The Only One e California Blue. Alma Blues e um tributo a Roy Orbison.

Eu me despeço com mais duas composições do álbum Mystery Girl, de Roy Orbison, lançada em janeiro de 1989, que contou com a presença de nomes como Jeff Lynne, Tom Petty, Mike Campbell, Jim Keltner, Rick Vito, os Memphis Horns, George Harrison. Você ouve Windsurfer, na sequência You Got It. Alma Blues, lembrando o cantor, guitarrista e compositor norte-americano Roy Orbison.

0: Aqui eu termino mais uma edição do Alma Blues, hoje lembrando os 90 anos de nascimento de Roy Orbison.
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3: 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Marco Lima,

Jovem nome da música clássica e de câmara brasileira, o violonista Marco Lima iniciou seus estudos em Niterói, sua cidade natal. Continuou o aprendizado de violão na Unirio e tornou-se mestre na Alemanha. De volta ao Brasil, Marco expandiu seus estudos na Universidade Federal do Rio de Janeiro, local onde conquistou seu doutoramento em música.

Marco Lima foi premiado em diversos concursos de interpretação. Em 6 deles, consagrou-se o grande vencedor. Sua trajetória artística passou por países como Alemanha, Itália, França, além de importantes salas brasileiras.

Seu talento pode ser admirado no álbum Danças Brasileiras, do Quarteto Carioca de Violões. No disco, o grupo apresenta um repertório exclusivamente brasileiro, com obras de Dino Krieger, Nicanor Teixeira, Arthur Verocai, entre outros.

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2: Uma hora e um minuto. 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
3: Olá, vamos começando mais um programa Circular Brasil. Seja muito bem-vindo, seja muito bem-vinda. Hoje vamos fazer visitas a discos específicos de três atrações diferentes, como de costume, né? Primeiro, uma releitura de temas consagrados pelos Beatles.

Músicas do álbum Yellow Sax Marine, do saxofonista Léo Gandelman, junto com o Júlio Bittencourt Trio. Logo depois, vamos conferir todo o talento do violonista Lula Galvão, com faixas do seu disco Bossa da Minha Terra. E fechando o programa, a gente vai apreciar o resultado de mais um encontro do pianista e arranjador Gilson Peranzetta e do saxofonista Mauro Senise, nas faixas do disco Noel Rosa 100 Anos, com versões instrumentais das músicas do Poeta da Vila e parceiros. Aqui com a gente, você circula pelo melhor da nossa música instrumental em todo o Brasil e também na linha do tempo, com discos de ontem e de hoje. E como eu de vez em quando falo por aqui, agora é hora de ter os ouvidos atentos e o coração aberto. O Circular Brasil está começando. O saxofonista, produtor e arranjador Léo Gandelman já é um veterano da nossa música instrumental. E ele se uniu ao Júlio Bittencourt Trio para fazer um disco. O trio é formado pelo baterista Júlio Bittencourt, o baixista Benjamin Bentes e o guitarrista Luciano Bittencourt. Em 2018, eles lançaram um disco com releituras de temas consagrados do grupo inglês Beatles, temas de vários discos diferentes da banda, mas o título desse álbum que o Léo fez com o Júlio Bittencourt Trio faz uma alusão a um dos discos dos Beatles, Yellow Submarine, de 1968. O nome do álbum lançado pelos brasileiros é Yellow Sax Marine. Nós vamos ouvir quatro faixas começando agora. Vem aí Ticket to Ride e logo na sequência Eleanor Rigby, as duas de autoria do John Lennon e Paul McCartney.

Esse é o programa Circular Brasil. Nós estamos na primeira atração dessa edição de hoje, com faixas do disco Yellow Sax Marine. São releituras de músicas dos Beatles, disco do ano de 2018, lançado pelo saxofonista Léo Gandelman e o Júlio Bittencourt Trio. A gente acabou de ouvir duas músicas compostas pelo John Lennon e Paul McCartney. Essa agora foi Eleanor Rigby, e antes dela, Ticket to Ride. E vem mais duas agora, desse mesmo disco, dois clássicos da música mundial, e as duas também de autoria do John Lennon e Paul McCartney, Let It Be e logo depois Can't Buy Me Love.

Essa foi Can't Buy Me Love, e antes dela a gente ouviu Let It Be, ambas de autoria de John Lennon e Paul McCartney. As faixas estão presentes no disco Yellow Sax Marine, lançado em 2018 pelo saxofonista Léo Gandelman e o Júlio Bittencourt Trio, que é formado pelo Júlio Bittencourt na bateria, o Benjamin Bentes no baixo e Luciano Bittencourt na guitarra. E agora vem aí a nossa segunda atração do programa de hoje, que é numa pegada completamente diferente. Lula Galvão é um violonista e guitarrista muito especial. Com sua linguagem inicial fundamentada no jazz, ele traz toda essa informação para a música brasileira e com maestria. Hoje nós ouviremos faixas de um álbum chamado Bossa da Minha Terra, onde o Lula contou com vários convidados especiais e craques da nossa música. O disco foi lançado há um bom tempo atrás, no ano de 2009. As faixas são bem mais longas do que o normal. Mesmo assim, vamos conseguir ouvir duas delas aqui no programa de hoje. A gente toca agora uma releitura de Outra Vez, música do Tom Jobim.

Essa foi Outra Vez, música de Tom Jobim, presente no disco Bossa da Minha Terra, do violonista e guitarrista Lula Galvão, que contou com craques da nossa música, como o Idris Baudrillard, Fernando Moraes, Sérgio Barroso e Rafael Barata, além de ilustres convidados como Raul de Souza, Rosa Passos e Maurício Einhorn. Vamos ouvir mais uma música desse disco agora, também uma faixa bem longa, assim como essa que a gente acabou de tocar. É outro clássico da nossa bossa nova, Você e Eu, música do Carlos Lyra e Vinícius de Moraes.

Esse é o som do violonista e guitarrista Lula Galvão, faixas do álbum Bossa da Minha Terra, que ele lançou no ano de 2009. Acabamos de ouvir Você e Eu, música do Carlos Lira e Vinícius de Moraes. E agora vamos para a nossa próxima e última atração, mais um resultado da bela união de um pianista e um saxofonista consagrados na música brasileira.

pianista e arranjador Gilson Peranzetta e o saxofonista Mauro Senise já fizeram diversos trabalhos juntos e já estiveram presentes aqui no programa Circular Brasil com outros discos. Dessa vez, eles vêm com uma homenagem ao poeta da Vila Isabel, com releituras das músicas de Noel Rosa e seus parceiros. Nós vamos poder ouvir três faixas desse disco aqui no programa de hoje. O álbum foi um lançamento do ano de 2011 e uma homenagem ao centenário do compositor. O nome do disco é Noel Rosa 100 anos. Vem aí o clássico Com Que Roupa, música do Noel Rosa.

Você está acompanhando o programa Circular Brasil, de música instrumental. Estamos agora na nossa terceira e última atração dessa edição de hoje. Uma união do pianista e arranjador Gilson Piranzetta com o saxofonista Mauro Senise para fazer releituras de músicas do compositor Noel Rosa. São faixas do álbum Noel Rosa 100 Anos. Acabamos de ouvir Com Que Roupa, de autoria do Noel. E agora, para encerrar o programa de hoje, vamos para mais duas desse mesmo disco. Pra Que Mentir e Conversa de Botequim. Ambas são de autoria do Noel Rosa e Vadico.

Essa foi Conversa de Botequim, música do Noel Rosa e do Vadico. E antes dela, a gente ouviu Pra Que Mentir, de autoria da mesma dupla. As faixas foram tiradas do disco Noel Rosa 100 Anos, lançamento da dupla Gilson Piranzetta, pianista e arranjador, e o saxofonista Mauro Senise. Eles lançaram esse trabalho no ano de 2011.

0: E por aqui vamos terminando o programa Circular Brasil de hoje. Muito obrigado pela sua companhia e muito obrigado pela sua audiência também. Os trabalhos técnicos desse programa foram do Tony Godoy. Toda semana estaremos aqui de volta, no mesmo dia e no mesmo horário, trazendo um verdadeiro mapeamento da música instrumental feita em todo o território nacional. Grande abraço e até a próxima.
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1: Intérpretes brasileiros. Arthur Moreira Lima.
2: O pianista carioca Arthur Moreira Lima começou a estudar piano aos 6 anos de idade, tendo aulas com Lúcia Branco, uma referência para o instrumento. Estudou também na França e na antiga União Soviética, tendo como mestres Marguerite Long e Rudolf Kehrer, nomes seminais para a formação do pianista. Arthur Moreira Lima se projetou internacionalmente na 7ª competição internacional Frédéric Chopin, no ano de 1965, onde conseguiu o 2º lugar e os prêmios de favorito do público e melhor sonata. Você ouve um trecho da apresentação que fez o mundo conhecer o talento deste grandioso pianista.

Arthur Moreira Lima é considerado um dos grandes intérpretes de compositores românticos, como Frédéric Chopin e Franz Liszt, além de modernistas como Sergei Prokofiev e Heitor Villa-Lobos. Foi solista da primeira audição do Concerto número 1 de Villa-Lobos no exterior e passou por países como Áustria, Japão, Rússia e Alemanha. Quando volta ao Brasil nos anos 1970, grava mais de 50 discos, dentre os 100 de toda a sua carreira, e se torna um grande intérprete de música popular brasileira, com destaque para obras de Francisco Mignone, Radamés Inátali e Ernesto Nazaré. Arthur Moreira Lima faleceu em 2024, deixando um legado de grandes interpretações e também de divulgação da música clássica, levando seu piano e seu talento para diversas cidades do interior do Brasil.

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3: Duas horas e um minuto. 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
4: Coppelia, suíte de balé de Léo Delibes, Orquestra de Filadélfia, sob a regência de Eugênio Ormandy.

0: Coppelia, suíte de balé de Léo Delibes, Orquestra de Filadélfia, sob a regência de Eugênio Ormandy.
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0: Danças Húngaras, números 5 e 6, de Johannes Brahms. Violino, Daniel Guedes. Violão, Mário Ulloa.

0: Danças Húngaras, números 5 e 6, de Johannes Brahms. Violino, Daniel Guedes. Violão, Mário Ulloa.
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0: Pélia et Mélisande, opus 80, de Gabriel Fauré. Orquestra Nova Filarmonia, regente Andrew Davis.

0: Pelea e Melisande, Opus 80, de Gabriel Fauré, Orquestra Nova Filarmonia, regente Andrew Davis.
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0: Quatro peças para piano, Opus 1, de Edvard Grieg, piano Einar Steen Nöckelberg.

0: quatro peças para piano, Opus 1, de Edvard Grieg. Piano, Einar Steen Nöckelberg.
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0: Três danças espanholas, Opus 37, Vienesca, Andaluza e Mazurca, de Henrique Granados. Violão de 10 cordas, Anders Miolin.

0: três danças espanholas, opus 37, Vianesca, Andaluza e Mazurca, de Henrique Granados. Violão de 10 cordas, Anders Miolin.
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0: Les Eulides, poema sinfônico de César Franck. Orquestra Filarmônica de Nova York, sob a regência de Kurt Masur.

0: Les Eulides, poema sinfônico de César Franck, Orquestra Filarmônica de Nova York, sob a regência de Kurt Masur.
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0: Romance em Lá Menor para violino e orquestra, opus 42, de Max Bruch. Violino Salvatore Accardo, orquestra do Gewandhaus de Leipzig, regente Kurt Masur.

0: Romance em Lá menor para violino e orquestra, opus 42, de Max Bruch. Violino Salvatore Accardo. Orquestra do Gewandhaus de Leipzig, regente Kurt Masur.
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0: O Carnaval dos Animais, de Camille Saint-Saëns. Pianos Ruth e Naomi Segal. Filarmônica de Nova York, sob a regência de Leonard Bernstein.

0: O Carnaval dos Animais, de Camille Saint-Saëns. Pianos, Ruth e Naomi Segal. Filarmônica de Nova York, sob a regência de Leonard Bernstein.
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0: Mit Schick, Polka Opus 221, de Eduard Strauss. Filarmônica de Viena, regente Lori Mazel.

0: Mit Schick, Polka Opus 221, de Eduard Strauss. Filarmônica de Viena, regente Lori Mazel.
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4: Quatro horas e um minuto.
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6: Eu sou o Tony Villani, nós estamos começando agora mais um Sala de Concerto pela Rádio MEC. E hoje temos um grande prazer em receber a mezzo-soprano Camille Távora, acompanhada do pianista já nosso conhecido Cláudio Ávila. Sejam muito bem-vindos mais uma vez e eu agradeço por aceitarem participar aqui do Sala de Concerto.
7: Não, o prazer é meu de estar aqui mais uma vez, agora apresentando esse programa aqui de música brasileira com a querida Camille.
8: Oi, muito obrigada pela oportunidade de estar aqui hoje. Estou muito feliz de poder compartilhar um pouquinho desse programa que a gente escolheu com tanto carinho.
6: Somos nós que estamos muito felizes. Camille Távora iniciou seus estudos musicais ainda bem jovem, no coro infantil da Universidade Federal do Rio de Janeiro, onde se graduou em 2016. Atualmente, Camille integra o coro do Teatro Municipal do Rio de Janeiro, com destaque para sua participação nas montagens das óperas Carmen, de Georges Bizet, La Traviata de Verdi e Suor Angelica de Giacomo Puccini, onde ela foi solista. Recentemente teve o seu projeto Harmonias Femininas, celebrando compositoras, aprovada pela Lei Paulo Gustavo. Cláudio Ávila, já nosso conhecido, hoje aqui acompanhando Camille ao piano, é também regente, preparador de coros e solista, atuando, entre outros trabalhos, junto à Associação de Canto Coral. E hoje eles nos oferecem um recital com obras de duas compositoras brasileiras, Chiquinha Gonzaga e Babi de Oliveira. Mais uma vez, sejam todos muito bem-vindos. Nós já vamos começar com Sala de Concerto com Camille Távora e Cláudio Ávila. Nós vamos ouvir Lua Branca de Chiquinha Gonzaga. Quando quiserem, por favor.

0: Essa foi Lua Branca, tema da imortal Chiquinha Gonzaga, na voz de Camille Távora, acompanhada ao piano por Cláudio Ávila. Camille, nós teremos no Sala de Concertos de hoje um recital com obras de Chiquinha Gonzaga e Babi de Oliveira. E esse recital, Camille, de uma certa forma, ele está ligado ao projeto Harmonias Femininas, celebrando compositoras. Fala um pouquinho sobre o projeto e a sua concepção, como é que você fez a concepção desse projeto, o tempo que você conseguiu para realizar esse projeto. Por favor.
1: Esse projeto foi idealizado há muito tempo e demorou até a concretização desse projeto. E nasceu de uma vontade que eu tinha de mostrar um pouco mais a música, tanto a popular quanto a erudita, para muitas pessoas. E aí, na Lei Paulo Gustavo, a gente teve a oportunidade de escrever um projeto que seria apresentado na rua. Então eu pensei, que maravilha, a gente vai poder mostrar isso para muitas pessoas, para que essas compositoras não sejam esquecidas. Porque a gente sabe que no Brasil, muitas vezes, enquanto o compositor está vivo, ele consegue divulgar o material que ele tem, e depois que ele morre, isso fica muito mais difícil, né? Então, nasceu dessa vontade mesmo de mostrar ao mundo que a gente tem mulheres brasileiras que têm um trabalho incrível, maravilhoso, que merecia ter mais destaque.
0: Camille, antes da gente começar o programa, você falou de uma cidade que você escolheu, uma certa praça que você escolheu e das pessoas que participam do projeto com você. Conta um pouquinho para nós, como foi isso?
1: Foi na Praça de Araruama, Antônio Raposo, que é uma praça principal que tem no centro da cidade. E participaram comigo a pianista Eliara Pudina e também o violinista Davi Gonçalves. E foi algo assim que, quando eu fui lá, eu fiquei com aquele receio da recepção do público, não sabia como que o pessoal ia reagir diante de uma música erudita. Apesar de que, aqui na nossa concepção do projeto, a ideia não foi trazer uma impostação bem operística, sabe? A ideia era trazer realmente uma música mais popular e uma impostação também um pouco mais popular.
0: Até porque você estava numa cidade praiana, sol, mar, luz, não cabia muito um canto lírico pesado. Agora, também,
1: Exato.
0: as pessoas que acompanharam você levaram os instrumentos, é isso? Levaram um piano?
1: Sim, a gente teve que levar de carro, porque lá a gente tinha o espaço da praça, mas equipamentos sonoros, o piano, todo o cabeamento, tudo isso a gente teve que levar.
0: Parabéns pelo projeto, que se repita aqui no Rio de Janeiro, mas informe a gente para podermos divulgar esse seu projeto. Bom, nós continuamos agora, Camille, com uma peça de Chiquinha Gonzaga. Ela foi escrita em 1915 para uma peça de Viriato Corrêa, a Sertaneja, com você, Camille Távora, acompanhado.

0: Acabamos de ouvir, na interpretação da mezzo-soprana Camille Távora, a sertaneja de Chiquinha Gonzaga e ao piano Cláudio Ávila. Camille, a obra de Chiquinha Gonzaga ganhou um destaque em livros, séries para TV e também diversos registros ao longo dos últimos anos. Há um enorme levantamento de partituras e registros que, de alguma maneira, facilitam o acesso àqueles que querem conhecer mais e mais a interpretar as suas criações. A segunda compositora que você nos traz hoje ao Sala de Concerto é a baiana Babi de Oliveira. É nome compartilhado entre os cantores da cena lírica, mas não tem tanta mesma projeção e os registros de Chiquinha Gonzaga. Como é que você chegou até a Babi, ou como é que a Babi chegou até você? Conta um pouco dessa história.
1: Eu conheci o trabalho, as obras da Babi, através da Leila Guimarães, que foi minha professora de canto. Ela me apresentou algumas músicas e eu fiquei super encantada. E pensando, nossa, existe, que coisa linda! Existe muito trabalho feito por mulheres e que são lindo.

0: E aí me apaixonei, tanto é que quando eu pensei no projeto, eu queria muito fazer da Babi. Mas aí depois eu pensei, ah, eu não posso deixar a Chiquinha, que foi a nossa pioneira, a primeira mulher compositora, a primeira em muitas coisas, né? E aí eu pensei, tenho que unir as duas, que vai ter um bom casamento aí.
1: Você tem uma coisa em comum com Babi. Qual é essa coisa? O regionalismo, né? Você.
0: Sim, ela é nordestina, é baiana e eu sou cearense. Então, eu achei muito bacana
1: Essa junção
0: essa
1: de.
0: junção, exatamente. Porque a gente vê, às vezes, muitos compositores conhecidos aqui do Sudeste e poucos do Nordeste, né?
1: Sendo divulgados.
0: Sendo divulgados,
1: E é
0: exatamente.
1: importante o trabalho que você faz. Com certeza, você traz à luz essa potência da música também nordestina. Então vamos ouvir de Babi de Oliveira, na interpretação de Camille Távora. Ela será acompanhada mais uma vez com o pianista Cláudio Ávila. Recomendação, ternura e teu nome. Vamos a elas então?

0: Acabamos de ouvir na interpretação de Camille Távora, acompanhado ao piano por Cláudio Ávila, três canções de Babi de Oliveira, Recomendação, Ternura e Teu Nome. Camille, você tem uma atuação, digamos, notável no universo da música de concerto, no canto lírico, mas também se dedica ao canto popular e outros gêneros. As duas compositoras que fazem parte do recital de hoje também atravessaram essas fronteiras entre o erudito e o popular em todos os seus trabalhos. Chiquinha, por exemplo, podemos dizer, inaugurou a música popular brasileira e Babi tinha uma grande admiração por ritmos populares e temas do nosso folclore. Quando você trabalha a sua interpretação dessas compositoras, Camille, que técnicas e referências estão no seu horizonte? Nos fale também um pouco de seus trabalhos com a música popular.
1: Uma das técnicas que eu utilizo é do belting contemporâneo, que é do maestro, professor.

0: sou Marcone Araújo, isso na música popular. E no canto lírico, eu uso toda a técnica, toda a impostação para esse gênero, né? Muito embora aqui, nesse repertório específico, não esteja tão operístico, justamente pela nossa ideia de trazer uma certa popularidade, né? Deixar algo mais leve. Suave, leve, ótima palavra.
1: Suave e leve são lindos.
0: E o meu trabalho no popular, eu tenho um trabalho assim no YouTube, que eu compartilho um pouco algumas músicas, assim, mas atualmente meu trabalho está mais focado no teatro, né, com esse canto lírico e com esse projeto. Então, na verdade, eu tenho mais acesso ao popular quando eu estou dando voz a esse projeto.
1: Há quanto tempo você empresta essa belíssima performance ao Teatro Municipal?
0: Desde 2022.
1: E como é que você chegou até o teatro?
0: Em 2022, abriu o processo seletivo, então participei, né? E graças a Deus pude estar lá. Foi uma experiência muito boa, está sendo uma experiência muito boa poder estar lá.
1: Que bom, parabéns para você e parabéns para nós que temos o prazer em poder dividir com o mundo operístico a sua linda voz. Muito obrigado por estar aqui conosco.
0: Eu que agradeço.
1: Imagina. Na sequência do programa teremos as canções, Singela Canção, de Maria de Babi de Oliveira, e na sequência, Santa, de Chiquinha Gonzaga. Camille, fala um pouquinho sobre essa celebração dessas figuras femininas.
0: Sim, inclusive eu vou contar um pouquinho por que eu escolhi, principalmente,
1: claro,
0: Singela Canção de Maria.
1: Por favor.
0: É que essa é uma música que enaltece as Marias, e na verdade ela está enaltecendo as mulheres. Maria, na verdade, é só um nome para enaltecer todas essas mulheres que são lindas, que fazem parte, né, nossa mãe, nossas avós, nossas bisavós. E aí, no caso, na minha família especificamente, minha mãe é Maria, minha avó é Maria, várias tias, irmãs da minha avó são Maria. Então, quando eu tive acesso a essa música, eu tive logo aquela ligação afetiva. E eu pensei, não, essa música aqui não pode faltar. E a música Santa, da Chiquinha Gonzaga, é uma música que eu escolhi pela, além da letra, que também é uma letra que enaltece a mulher, que enaltece a ponto de santificar essa mulher, de ver ali, enxergar algo sublime, algo iluminado nessa mulher, né? E aí eu vi que tinha tudo a ver com o nosso projeto, que é para enaltecer as mulheres. E também, de certa forma, eu queria com o projeto mostrar a outras mulheres que elas também podem ter voz, que elas podem acreditar nelas mesmas também, que elas não precisam achar que só homens podem estar ocupando todos os espaços. Na verdade, tem espaço para todo mundo.
1: Exatamente isso. E o mundo caminha para essa significância, né? Que a mulher é tão importante e é, talvez, em alguns aspectos, muito mais importante que o homem. E por pouco você não escapa de ser Camille Maria, né?
0: Por pouco.
1: Vamos lá, então vamos à Singela Canção de Maria, de Babi de Oliveira, e na sequência teremos Santa, de Chiquinha Gonzaga.

0: Acabamos de ouvir com a mezzo-soprano Camille Távora, acompanhada de Cláudio Ávila, singela canção de Maria, de Babi de Oliveira, e Santa, de Chiquinha Gonzaga. Nós estamos chegando ao final do programa de hoje. Eu peço que vocês contem para os nossos ouvintes de que forma podem ter acesso às suas gravações, projetos, endereços para contato e sobre seus projetos futuros. Eu começo com Camille, por favor.
1: Vocês podem me encontrar no YouTube, Camille Távora, só que tem que colocar um K e dois L's para me achar.
0: Ok.
1: E o mesmo nome também no Instagram.
0: Cláudia, você já esteve conosco aqui bem que recentemente. Conta
1: Sim.
0: como chegar até você, seus projetos, e vamos falar também um pouco da Associação de Canto Coral.
2: Certo. Então, da última vez que eu estive aqui foi justamente com o coro lírico feminino, que eu sou regente, preparador vocal. Nós fizemos um programa que foi bem, bem gostoso aqui na Rádio MEC. E uma coisa que eu gosto muito de essa proposta com o coro lírico, que é não só apenas peças corais. Eu faço muitas vezes trios, duetos e coros com solos também, né? Peças de ópera que tem solo e coro, e deixa um programa muito diversificado. Eu sou, além de maestro de coro, pianista correpetidor, que é o que eu estou fazendo aqui, né? Acompanhando. E professor de técnica vocal. Vocês me encontram no Instagram. O meu endereço é avila.claudio.55. avila.claudio.55. Lá tem bastante apresentação, muitas dicas de técnica vocal também, então tá tudo lá. Ou então no Facebook, Cláudio Ávila.
0: Obrigado, Cláudio.
2: De
0: Obrigado,
2: nada.
0: Camille. Nós estamos chegando ao final do Sala de Concertos de hoje. Eu agradeço ao Cláudio Ávila, Camille Távora, por essa participação aqui no nosso programa de hoje. Agradecemos aos nossos ouvintes que nos acompanham pelo rádio, pela internet e em demais plataformas. Continue conosco e a nossa programação. O Sala de Concertos de hoje teve trabalhos técnicos de Felipe Chagas, sonoplastia de Silas Mendes, apresentação de Tony Villani e produção de Adriana Ribeiro. Mas nós vamos encerrar o programa de Chiquinha Gonzaga, a brasileira.

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2: Suíte Dolly, Opus 56, de Fauré, Orquestra Sinfônica de Boston, a regência de Seiji Ozawa.

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4: Cinco horas e um minuto.
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6: Olá, ouvintes. Sejam muito bem-vindos. Aqui é Luciano Durso e começa agora o Roda de Choro. Este grupo lançou seu disco de estreia há mais de duas décadas e desde então consolidou uma trajetória admirável, com diversos shows pelo Brasil e exterior. O Roda de Choro de hoje é sobre o trio Madeira Brasil. Formado por Marcelo Gonçalves no violão de sete cordas, José Paulo Becker no violão e Ronaldo do bandolim, o trio Madeira Brasil recebeu duas indicações para o prêmio Sharp, com seu álbum homônimo, lançado em 1998, Melhor Grupo e Melhor Disco. Começamos a parte musical do programa com este trabalho. Vamos ouvir agora Guerreiro, composição de Ernesto Nazaré. Você está na Rádio MEC, ouvindo o Roda de Choro.

composições de Ernesto Nazaré, interpretadas pelo trio Madeira Brasil em seu álbum homônimo lançado em 1998. Em seu trabalho de estreia, o trio Madeira Brasil apresentou diversas obras de autores clássicos do choro, como podemos sentir no primeiro bloco deste programa. Eles também selecionaram músicas de compositores mais contemporâneos como Chico Buarque, Edu Lobo e Egberto Gismonti. Vamos ouvir mais um pouco desta proposta. Começamos com As Vitrines, de Chico Buarque.

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1: Essa foi Paulista, de João dos Santos. Antes ouvimos Batuque, composição de Ernesto Nazaré. Aguenta Seu Fulgêncio, de Lourenço Lamartine e Jacó do Bandolim. Abrindo este bloco, tivemos As Vitrines, composição de Chico Buarque de Holanda. Todas foram executadas pelo trio Madeira Brasil. 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

serão sempre muito bem-vindas. No ano seguinte ao lançamento de seu disco de estreia, o Trio Madeira Brasil participou do Free Jazz Festival.

2010, eles gravaram com Roberta Sá o disco Quando o Canto é Reza, que homenageou o compositor Roque Ferreira. 3 anos depois, o trio Madeira Brasil fez um show no Teatro NET Rio com participação de Yamandu Costa. Esta foi uma apresentação memorável que podemos reviver graças ao álbum Trio Madeira Brasil ao vivo em Copacabana, lançado em 2015. Vamos conferir? Começamos com Assanhado, composição de Jacó do Bandolim. Você está na Rádio MEC e este é o Roda de Choro.

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1: Ouvimos Choro por Trio e Choro da Bisa, composições de Zé Paulo Becker, e antes, Assanhado de Jacó do Bandolim. Todas foram interpretadas pelo trio Madeira Brasil. O bandolinista Ronaldo do Bandolim, integrante também do conjunto Época de Ouro, considerado o melhor intérprete de Ernesto Nazaré, já participou de gravações com artistas renomados, como Paulinho da Viola, Marisa Monte e Rafael Rabelo. Zé Paulo Becker, violonista e compositor, tem 12 discos gravados, 2 livros lançados e estabeleceu grande espaço

parcerias em composições com Paulo César Pinheiro, Aldir Blanc, entre outros. No violão de sete cordas, Marcelo Gonçalves completa o trio Madeira Brasil, trazendo consigo uma história de estudos com Maurício Carrilho, Marco Pereira e Dino Sete Cordas, além de álbum produzido por Anna Atcoin. Outra coisa, que foi indicado ao Grammy de Melhor Álbum de Jazz Latino. Os três integrantes mesclam suas trajetórias e técnicas com fluidez, executando melodias cuidadosamente selecionadas em seus shows. Vamos ouvir mais músicas gravadas por estes grandes artistas? Começamos com Dança do Currupião, composição de Edu Lobo e Paulo César Pinheiro.

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1: Essa foi Olha Maria, de Tom Jobim, Chico Buarque e Vinícius Moraes. Antes ouvimos Dança do Currupião, de Edu Lobo e Paulo César Pinheiro. Ambas foram executadas pelo Trio Madeira Brasil, grupo que destacamos no programa de hoje. O Roda de Choro tem coordenação de produção de Rodrigo Soprana e produção de Brisa Evangelista, trabalhos técnicos de Silas Mendes e gerência de rádio de

Tiago Regotto. Eu sou Luciano Dosso e me despeço de vocês com uma última música, Fuga e Mistério. Composição de Astor Piazzolla, na interpretação do Trio Madeira Brasil, com participação especial de Yamandu Costa. Espero você no próximo programa aqui na Rádio MEC. Tchau, até lá, pessoal.

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1: Deitado de bruços sobre as pedras quentes do chão de paralelepípedos, o menino espia. Tem os braços dobrados e a testa pousada sobre eles, e seu rosto forma uma tenda de penumbra na tarde abafada. Ele observa as ranhuras entre uma pedra e outra. Há dentro de uma delas um diminuto caminho de terra, com pedrinhas e tufos minúsculos de musgo, formando pequenas plantas, ínfimos bonsais, só visíveis aos olhos de quem é capaz de parar de viver para simplesmente

0: simplesmente ver. Quando se tem a marca da solidão na alma, o mundo cabe numa fresta.
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1: Seis horas e um minuto, um excelente dia para todos nós. Quarta-feira, 1º de julho de 2026. Um ótimo mês para todos nós também. Eu sou Raquel Ricardo e vamos juntos até as 10 horas. E a seguir tem os primeiros sons da manhã em Áurea Música.

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1: E começamos com Enixe este Puerpera, anônima do século XI, conjunto de cantos, direção Brigitte Lahner.

0: Rádio MEC, Enix Est Puerpera, anônimo do século XI, conjunto de cantos, direção Brigitte Lane. 6:05, um excelente dia para todos nós.
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0: Salve Regina, de Tomás Luiz de Vitória, de Gabriele Concert and Players, direção Paul McCrish.

0: na Rádio MEC Salve Regina, de Tomás Luiz de Vitória, de Gabriel Concert and Players, direção Paul McCrish. 6:18, Rádio MEC Clássica e Atual.
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0: Chamintiamento de Joia, anônimo do século XIV, conjunto 5, direção Miguel Hidalgo.

0: Na Rádio MEC, Tchaminchamenta de Joia, anônimo do século XIV. Conjunto 5 siglos, direção Miguel Hidalgo. 6 horas e 25 minutos. 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
0: Diaderete d'Amor, de Mateus de Perúzio, Wilgas Ensemble, direção Paul Van Nevel.

0: Na Rádio MEC, de Aderete d'Amor, de Matheus de Perúzio, o Elgas Ensemble, direção Paul Fanevel. 6:31, Rádio MEC clássica e atual.
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0: Canção Prime Tonia Otto Fozes, de Giovanni Gabriele, Ensemble La Pifaresca, direção Elena Sartori.

0: na Rádio MEC, canção Primitonia, Otto Voces, de Giovanni Gabriele, Ensemble La Pifaresca, direção Helena Sartori. 6:36, Rádio MEC clássica e atual.
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0: La Viga de Madeira, de

0: Muito bem, na Rádio MEC, La Viga de Madeira, de Afonso X Sábio, conjunto Música Antigua, direção Eduardo Paniagua. 6h43, Rádio MEC clássica e atual.
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0: Na sequência, Ruggiero de Tarquinio Merola, Ensemble Fitzwilliam, direção Jean Ferrer.

0: Na rádio me quero dizer o de Tarquinio Merola, Ensemble Fitzwilliam, direção Jeanne Ferré. 6h49, Rádio MEC clássica e atual.
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0: Na sequência, Stabat Mater Dolorosa, de Josquin des Prez, conjunto La Chapelle Royale, direção Philippe Reverger.

0: E assim encerramos o programa Áurea Música desta manhã com Stabat Mater Dolorosa de Josquin des Prez, conjunto La Chapelle Royale, direção Philippe Hervègue.
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1: Em 1958, quando o Brasil ganhou a Copa do Mundo pela primeira vez, o país inteiro sentiu o gosto de uma grande vitória. Nosso complexo de vira-lata, expressão criada na época pelo Nelson Rodrigues, era então de tal ordem que só um triunfo como aquele poderia nos redimir das nossas pulgas e sarnas crônicas. De um minuto para o outro, segundo Nelson, cada brasileiro, do mais poderoso tubarão paulista ao mais humilde torcedor do Bom Sucesso, sentiu-se campeão do mundo. A publicidade pegou o mote e, de repente, no Brasil, tudo passou a ser chamado de campeão do mundo, inclusive os liquidificadores e as enceradeiras. Ficou famosa a história do Bebum tentando matar uma mosca que voava ao redor do seu chope no botequim. Mas o jornalista Lúcio Rangel mandou parar dizendo: "Não faça isso, essa mosca também é campeã do mundo." E de lá para cá, o Brasil já ganhou tantas copas que a coisa caiu no ramerrão. E várias vezes fomos ainda os maiorais em automobilismo, boxe, tênis, vôlei e outros esportes em que o destino, eventualmente,

0: nos agraciou com um ou mais gênios. Falta-nos, talvez, um pouco de consistência para ganhar mais títulos, inclusive no terreno esportivo. Sem falar em modalidades mais sérias, como distribuição de renda, justiça social, segurança pública, planejamento familiar ou vergonha na cara. Nessa última, por sinal, a lanterninha é nossa, em escala mundial e ninguém tasca. Mas nem tudo está perdido. A prova é a vitória de um estudante paulista no recente campeonato mundial de aviõezinhos de papel, em Salzburgo, na Áustria. O garoto manteve seu aviãozinho no ar pela enormidade de 11 segundos. Nada é tão simbólico quanto esse aviãozinho que, contra toda a lógica e os ventos contrários, insiste em planar. Parece o Brasil.
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3: Quarta-feira, 1º de julho de 2026, 7h03. Um ótimo dia para todos nós. A seguir tem música e informação em Manhã MEC FM.
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3: Começamos com Alegros 1 e 2, do Quarteto em Sol Maior, de Georg Philipp Telemann, conjunto La Petite Bande, direção Zygwald Keuken.

0: Na Rádio MEC, Allegros 1 e 2, do Quarteto em Sol Maior, de Georg Philipp Telemann. Conjunto La Petite Bande, direção Zygwald Koiken. 7:09. Quarta-feira no Rio de Janeiro, de sol, dia todo, sem nuvens no céu. Nebulosidade à noite, sem chuva. Está em alerta amarelo de queda de temperatura. Aqui no centro, 21 graus. Em Brasília, sol dia todo, sem nuvens no céu. Noite de tempo aberto, ainda sem nuvens. No plano piloto, 26 graus. Em Belo Horizonte, dia de sol com névoa fraca ao amanhecer, sem chuva. Os termômetros marcam 25 graus. E em Fortaleza, sol com algumas nuvens ao longo do dia. Noite de céu limpo e está em alerta amarelo de chuva intensa. Agora 29 graus.
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0: Seguimos com Die Fürsten verfolgen, de Heinrich Schütz. Collegium Vocale Gent, concerto palatino, direção Philippe Revegge.

0: Na Rádio MEC, de Fürsten Verfeugen, de Heinrich Schütz. Collegium Vocale Gente, Concerto Patalino, direção Felipe Reveg. 7:19.
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0: Fila do INSS cai ao menor nível em 21 meses, com 1,8 milhão de pedidos. Reclamações por demora recuam 44% e concessões batem recorde. 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Seguimos com Diversi Bizzarrie, Sopra la Vecchia Sarabanda, de Nicola Matteis, de Palladian Ensemble, direção Rachel Podger.

0: na Rádio MEC Diverse Bizzaria, Sopra La Vecchia Sarabanda, de Nicola Mateis, de Ballerian Ensemble, direção Rachel Podger. Inglaterra e Congo, Bélgica e Senegal, Estados Unidos e Bósnia jogam nesta quarta-feira. Vencedores avançam às oitavas de final, enquanto os derrotados deixam a competição. Em caso de empate no tempo regulamentar, haverá prorrogação e, se necessário, disputa por pênaltis. Saiba mais em agenciabrasil.ebc.com.br.
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0: Sinfonia da Cantata número 42, de Johann Sebastian Bach. Orquestra Concertos Músicos Wien, regente Nikolaus Harnoncourt.

0: em cartaz no CCBB do Rio, de 20 de maio a 7 de setembro. A retrospectiva apresenta desde trabalhos tridimensionais do início da carreira até séries fotográficas e obras recentes, marcadas pela investigação entre imagem, matéria e percepção. A mostra poderá ser visitada de quarta a segunda, das 9 da manhã às 8 da noite. Do Rio de Janeiro, Jansen Campos, para a Rádio MEC, clássica e atual.
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6: Mais uma vez, a hora certa para você, 7 horas e 34 minutos. Seguimos com o Allegro do Concerto para Violino em Dó Maior de Antônio Vivaldi. Solista Giuliano Carmignola, Orquestra Barroca de Veneza e a regência de Andrea Marcon.

0: na Rádio MEC, Allegro, do concerto para violino em Dó Maior, de Antônio Vivaldi. Solista Giuliano Carmignola, Orquestra Barroca de Veneza e a regência de Andrea Marcon. O Festival Latinidades chega à sua 19ª edição com um olhar voltado para a discussão sobre a saúde mental das trabalhadoras e trabalhadores da área cultural. Primeiro festival de mulheres negras da América Latina. O evento terá programação gratuita para o público em Brasília, de 1º a 4 de julho. Saiba mais em agenciabrasil.ebc.com.br.
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0: Seguimos com La Belle Homicide de Charles Mouton, Alaúde Barroco, Robson Smith.

0: Na Rádio MEC, La Belle Homicide, de Charles Mouton, Alaúde Barroco, Robson Smith. 7:45.
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0: Sonata número 3 em Sol Maior, de Joseph Baudin de Bois Mortier, conjunto La Petite Rhiannon, direção Olivier Rieu.

0: Na Rádio MEC, sonata número 3 em Sol Maior, de Joseph Boudin de Bois-Mortier. Conjunto Le Petit Rhiannon, direção Olivier Ria. Haaland decide. Noruega vence Costa do Marfim e vai pegar o Brasil. Astro norueguês chega a 5 gols e briga pela artilharia do Mundial. Saiba mais em agenciabrasil.ebc.com.br.
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0: Concerto para oboé em Sol Menor de Giovanni Benedetto Platt, solista Anne-Catherine Brigmann, Orquestra Barroca de Freiburg, direção Gottfried von der Goetz.

0: Concerto para oboé em Sol Menor, de Giovanni Benedetto Platti, solista Anne-Catherine Brigman, Orquestra Barroca de Freiburg, direção de Gottfried von der Goetz.
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0: Abertura em Ré Maior, Opus 43 de Luigi Boccherini, Orquestra Tafel Musique e a regência de Jean Lamont.

0: Muito bem, né? Rádio MEC, abertura em Ré maior, Opus 43, de Luigi Boccherini. Orquestra Tafel Musique, regente Jean Lamont. Inspirada em Primo, mesa tenista Sofia Cano mira cenário internacional. Atleta de 19 anos, busca honrar legado de Cláudio Cano, que morreu há exatos 30 anos em São Paulo, após um acidente de moto. 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
0: Quarteto com clarineta em Mi bemol maior, Opus 19, número 3, de Stamets. Clarineta Lajos Rozman, membros do Authentic Quartet.

0: Na Rádio MEC, quarteto com clarineta em Mi bemol maior, opus 19, número 3, de Stamets. Clarineta Lajos Rozman, membros do Authentic Quartet. 8 horas e 31 minutos. 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
3: A exposição Carmen Portinho, Modernidade em Construção, revisita a trajetória de uma das grandes pioneiras do modernismo brasileiro. Engenheira, urbanista e militante feminista, Carmen foi central na luta por direitos.

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4: 8 horas e 34 minutos, seguimos com a sonata para dois pianos em Ré maior, KV 448 de Mozart. Pianos Gurrer e Zurrer Pignel.

0: na Rádio MEC, Sonata para dois pianos em Ré maior, KV 448 de Mozart. Pianos, Gurrer e Zurrer Pequenel. 8 horas e 59 minutos. Muito bom dia.
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0: 9 horas e 2 minutos, seguimos com a abertura Semiramide de Rossini, Orquestra Sinfônica de Londres e a regência de Richard Bonin.

0: Muito bem, na Rádio MEC, abertura Semiramide de Rossini, Orquestra Sinfônica de Londres e a regência de Richard Bonin. Melhor arma que um país pode ter é alimento, diz Lula. O presidente lançou hoje Plano Safra para agricultores familiares. Detalhes em agenciabrasil.ebc.com.br.
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0: Na sequência, Adágio e Rondó Constante, D487 de Schubert. Viola, Timothy Bolton. Violino, Crisia Ozostovich. Cello, Richard Lester. Piano, Susan Toms. Contrabaixo, Titi Nuanuko.

0: Muito bem, na Rádio MEC, Adágio e Rondó Concertante, D487 de Schubert. Viola, Timothy Bolton. Violino, Krizia Uzostovich. Cello, Richard Lester. Piano, Susan Toms. Contrabaixo, Titi Nuanuku. 9:30, muito bom dia para você.
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3: O musical Piaf, Eu Não Me Arrependo, acompanha a trajetória da cantora francesa Edith Piaf, da infância marcada pela pobreza ao reconhecimento internacional. A atriz Laila Garran interpreta sucessos como La Vie en Rose e Non, Je ne regrette rien, acompanhada por uma orquestra ao vivo e elenco de 12 atores. A temporada de Piaf acontece de 10 de outubro a 1º de novembro no Teatro Riachuelo. Do Rio de Janeiro, Jansen Campos para a Rádio MEC, clássica e atual.
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0: Mais uma vez, hora certa para você, 9:32. Seguimos com Os Ideais, poema sinfônico número 12, S-104 de Liszt. Orquestra Filarmônica de Londres e a regência de Bernard Haitink.

0: Na Rádio MEC, os ideais, poema sinfônico número 12, S-64 de Liszt. Orquestra Filarmônica de Londres e a regência de Bernard Haitink. 10 horas em ponto, bom dia para você.
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3: 10 horas e 2 minutos, na sequência Sinfonia número 3 em Mi bemol maior, Opus 97, Renana de Schumann, Orquestra Sinfônica da Rádio de Hamburgo e a regência de Günter Wand.

Muito bem, na Rádio MEC, Sinfonia número 3, em Mi bemol maior, Opus 97, Renana, de Schumann. Orquestra Sinfônica da Rádio de Hamburgo e a regência de Günter Wand. 10 horas e 33 minutos. Eu, Raquel Ricardo, agradeço por sua audiência e volto amanhã bem cedinho, às 6 da manhã. Fiquem instantes na excelente companhia de Rui Vasconcelos. Seguindo Manhã MEC FM, trio número 1, em Ré menor, Opus 49 de Mendelssohn, Piano Eugene Stone.

0: Trio número 1, em Ré menor, opus 49, de Mendelssohn. Ao piano, Eugene Stomin, violino Isaac Stern e violoncelo Leonard Rose.
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0: 11 horas e 2 minutos. Um bom dia para você, ouvinte da Rádio Mac Clássica e Atual. Raquel Ricardo volta amanhã, às 6 da manhã. Eu sou Rui Vasconcelos e vamos juntos. Lembrando que daqui a pouquinho, ao meio-dia, mais uma edição do Concerto Mac, a sua revista de música clássica no início da tarde. Seguindo Manhã Mac FM, vamos ouvir agora de Léo Delibes, Silvia, suíte de balé, Orquestra de Filadélfia, regência de Odine Ormandie.

0: De Léo Delibes ouvimos Silvia, suíte de balé com a Orquestra de Filadélfia, regência de Odine Ormandie.
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0: Sonata para clarineta número 1, em Lá bemol maior, opus 49.1, de Max Reger, clarineta Carl Leister e ao piano Spiri Antoni.

Sonata para clarinete, número 1, em Lá bemol maior, opus 49.1 de Max Reger, com a clarineta de Carl Leister e o piano de Speedy Anthony. Rádio MEC clássica e atual, 11:38. Vamos agora à última peça do Manhã MEC FM de hoje, uma peça de Camille Saint-Saëns, concerto para violoncelo e orquestra, número 1, em Lá bemol, opus 33. Violoncelo Yo-Yo Ma, acompanhado pela Orquestra Nacional da França e a regência de Lorin Maazel.

0: Concerto para violoncelo e orquestra número 1, em Lá menor, opus 33, de Camille Saint-Saëns. Violoncelo Yo-Yo Ma com a Orquestra Nacional da França e a regência de Lauren Mazel. E assim finalizamos a edição de hoje do Manhã Mac FM, que volta amanhã, a partir de 7 da manhã. Vem aí mais uma edição do Concerto Mac, a sua revista de música clássica, no início da tarde.
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1: Meio-dia e dois, estamos iniciando mais esta edição do Concerto MEC. Hoje destacando o austríaco violinista austríaco Karl Dieters von Dietersdorf. Um grande compositor e violinista austríaco, conseguindo obter um patrocínio do príncipe José Frederico da Saxônia. Ele estudou violino com Francesco Treni e composição com Giuseppe Bonno. Em 1761, obteve o posto na Orquestra do Teatro Imperial. Vamos conferir o compositor Dietersdorf interpretando o concerto para oboé e ré maior, L-225, com o oboé de Lajos Lenczes, com a Orquestra de Câmara Franz Liszt de Budapeste e a regência de Janusz Holler.

Concerto para oboé em Ré maior, L25B, de Dieter Zdorf. Oboé Lajos Lenzes, com a Orquestra de Câmara Franz Liszt de Budapeste e a regência de Janusz Holla.

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1: Hoje estamos evidenciando o violinista e compositor austríaco Karl Dieter von Dietersdorf. Vamos ouvir com ele o Concerto para Violino em Sol Maior, com a Orquestra de Câmara Filarmônica Tcheca e a regência de Peter Škromov.

0: Concerto para violino em sol maior de Carl Dieters van Dietersdorf. Orquestra de Câmara Filarmônica e a regência tcheca do Peter Kromak. Rádio MEC clássica e atual. Meio-dia e 27.
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0: Hoje evidenciando o violinista e compositor austríaco Dieter van Dietersdorf. Em 1745, com a idade de apenas 6 anos, ele começou a estudar violino. Continuou a estudar violino com Francesco Trani e composição com Giuseppe Bono. Em 1761, ele obteve um posto na orquestra do Teatro Imperial. Em 1763, acompanhou Christoph Willibald Gluck na sua viagem à Itália, onde Dietersdorf celebrou grandes triunfos com virtuosismo. E os seus trabalhos mostram claramente a influência de Gluck. Vamos ouvir agora do compositor austríaco e violinista também, Carl Dietersdorf, o concerto para oboé em sol maior, L42. Oboé, Lajos Lenzes, com orquestra de câmara Franz Liszt de Budapeste e a regência de Janusz Holler.

0: Concerto para oboé em Sol Maior, L42 de Dittersdorf. Oboé Lajos Lenzes, com a Orquestra de Câmara Franz Liszt de Budapeste e a regência de Janusz Holla. Meio-dia e 45.
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0: Hoje evidenciando o compositor e violinista austríaco Dittersdorf. Em 1765, ele obteve o cargo de mestre de capela da orquestra do bispo de Großbaden, na Hungria, atual Romênia, substituindo Michael Haydn. Vamos ouvir agora de Dittersdorf. Concerto para oboé d'amore em Lá maior L43B. Oboé, Lajos Lenzes, com a Orquestra de Câmara Liszt e a regência de Janusz Holla.

0: Ouvimos o concerto para o oboé d'amore em Lá Maior, L43B, de Dietersdorf. Oboé Lajos Lenzes, com orquestra de câmara Liszt-Ferenc, de Budapeste, a regência de Jan Zola. E assim chegamos ao final do concerto MEC de hoje, onde destacamos o compositor, violinista e maestro austríaco Karl Dieters von Dietersdorf. Concerto MEC volta amanhã, ao meio-dia. Continue em nossa programação, pois vem aí mais uma edição do Clássicos do Ouvinte, o seu pedido musical aqui na Rádio MEC.
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1: Deitado de bruços sobre as pedras quentes do chão de paralelepípedos, o menino espia. Tem os braços dobrados e a testa pousada sobre eles, e seu rosto forma uma tenda de penumbra na tarde abafada. Ele observa as ranhuras entre uma pedra e outra. Há dentro de uma delas um diminuto caminho de terra, com pedrinhas e tufos minúsculos de musgo, formando pequenas plantas, ínfimos bonsais, só visíveis aos olhos de quem é capaz de parar de viver para simplesmente ver. Quando se tem a marca da solidão na alma, o mundo cabe.

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3: Uma hora, 3 minutos, uma boa tarde para você, ouvinte da Rádio MEC Clássica e Atual. Estamos iniciando mais esta edição dos Clássicos do Ouvinte, onde seu pedido musical aqui na Rádio MEC. Vamos iniciar com o pedido, atendendo, aliás, ao pedido do Hel Rocha, do Rio de Janeiro. Ele pediu de Edvard Grieg, Peer Gynt, suíte da música incidental. Sopranos, Sheila Armstrong e Patricia Clark, acompanhadas pelo Coro Ambrosian Singers, Orquestra de Hall e a regência de Sir John Barbirolli.

0: Peer Gynt, suíte da música incidental de Grieg, soprano Sheila Armstrong e Patricia Clark, Coral Brazen Singers, com a orquestra de Howl e a regência de Sir John Barbieri. Este foi o pedido de Hel Rocha, do Rio de Janeiro. E assim finalizamos a edição de hoje de Clássicos do Ouvinte, essa seleção musical em que a programação é feita por você através dos pedidos pelo WhatsApp 21997100537. Muito obrigado pela sua audiência, pelo rádio, internet e pelas demais plataformas. Clássicos do Ouvinte volta amanhã, a partir de 13h. Continue nossa programação, pois vem aí mais uma edição dos Grandes Clássicos.
1: 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DDD 21. 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
4: Em 1958, quando o Brasil ganhou a Copa do Mundo pela primeira vez, o país inteiro sentiu o gosto de uma grande vitória. Nosso complexo de vira-lata, expressão criada na época pelo Nelson Rodrigues, era então de tal ordem que só um triunfo como aquele poderia nos redimir das nossas pulgas e sarnas crônicas. De um minuto para o outro, segundo Nelson, cada brasileiro, do mais poderoso tubarão paulista ao mais humilde torcedor do Bom Sucesso, sentiu-se campeão do mundo. A publicidade pegou o mote e, de repente, no Brasil, tudo passou a ser chamado de campeão do mundo, inclusive os liquidificadores e as enceradeiras. Ficou famosa a história do Bebum tentando matar uma mosca que voava ao redor do seu chope no botequim. Mas o jornalista Lúcio Rangel mandou parar dizendo: não faça isso, essa mosca também é campeã do mundo. E de lá para cá, o Brasil já ganhou tantas copas que a coisa caiu no ramerrão. E várias vezes fomos ainda os maiorais em automobilismo, boxe, tênis, vôlei e outros esportes em que o destino eventualmente nos agraciou com um ou mais gênios. Falta-nos talvez um pouco de consistência para ganhar mais títulos, inclusive no terreno esportivo. Sem falar em modalidades mais sérias, como distribuição de renda, justiça social, segurança pública, planejamento familiar ou vergonha na cara. Nessa última, por sinal, a lanterninha é nossa, em escala mundial, e ninguém tasca. Mas nem tudo está perdido. A prova é a vitória de um estudante paulista no recente campeonato mundial de aviãozinhos de papel, em Salzburgo, na Áustria. O garoto manteve seu aviãozinho no ar pela enormidade de 11 segundos. Nada é tão simbólico quanto esse aviãozinho que, contra toda a lógica e os ventos contrários, insiste em planar. Parece o Brasil.
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Em Rio, Valesca Beltrame é uma trompista de destaque, além de professora de trompa e música de câmara no Instituto Vila Lobos, da mesma universidade. Vencedora de diversos prêmios nacionais como solista, ela iniciou seus estudos em 1991 e aprimorou sua formação com mestres como Graziella Bortz, Mário Rocha e Luiz Garcia.

Durante 13 anos, Valesca integrou a Orquestra Sinfônica Nacional da UF, consolidando-se como uma musicista de excelência. Além disso, foi pioneira ao apresentar obras do repertório brasileiro para trompa e piano em uma conferência recital da International Horn Society em 2005.

Apaixonada pela música de câmara, a trompista co-idealizou o Trítono Duo, integra o Octeto Feminino do Brasil e é membro ativo da Associação de Trompistas do Brasil, a ATB.

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2:01. Uma boa tarde para você, ouvinte da Rádio MEC Clássica e Atual. Estamos iniciando mais esse programa Grandes Clássicos, a seleção musical vespertina com as maiores obras do repertório de concerto. Vamos iniciar ouvindo uma peça de Johann Stamitz, Sinfonia Concertante para Violino, Viola e Orquestra em Ré Maior, com o violinista Isaac Sterne, a viola de Pinkas Ukerman, acompanhados pela Orquestra de Câmara Inglesa e a regência de Daniel Barenboim.

0: Sinfonia concertante para violino e viola e orquestra em ré maior de Johann Stamitz, com o violinista Isaac Stern e a viola de Pinka Zukerman, acompanhados pela orquestra de câmara inglesa e a regência de Daniel Barenboim.
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0: Gavotte, da ópera Ifigênia em Aulide, de Gluck. Orquestra de Filadélfia, regência de Eugénie Ormandy.

0: Gavotte dell'opera Ifigenia Auli di Gluck, Orchestra de Filadélfia, regência de Eugène Ormandy, 2:28.
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3: O guitarrista Vitor Biglioni comemora 5 décadas de trajetória com uma exposição inédita sobre sua carreira. A mostra reúne vídeos, pôsteres, instrumentos e registros de parcerias históricas, com nomes como Gal Costa, Milton Nascimento e Cássia Eller. O público também poderá ver o famoso duelo musical entre Biglioni e Gal Costa, que viralizou na internet. A exposição vai de 15 de maio a 17 de julho, na Casa Tal Brasil, e fica na rua Joaquim Silva, número 77, na Lapa.
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0: Seguindo Grandes Clássicos, vamos ouvir agora de Muzio Clemente, Grados ad Parnassum, A Arte de Tocar Piano, Opus 44, Estudos de 1 a 10, com o pianista Alessandro Marangoni.

0: Grados Halparnassum, a arte de tocar piano, Opus 44, estudos de 1 a 10. De Mucho Clemente com o pianista Alessandro Marangoni.
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0: 2h54, seguindo Grandes Clássicos, vamos ouvir agora de Joseph Martin Krauss, Armida, música de balé. Orquestra de Câmara da Suécia, regência de Peter Sandkiewicz.

0: Armida, música de balé de Josef Martin Kraus com a Orquestra de Câmara da Suécia e a regência de Peter Sandkiewicz. 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
4: Três horas e um minuto, uma boa tarde para você, ouvinte da Rádio MEC, clássica e atual. Seguindo Grandes Clássicos, vamos ouvir agora Concerto para Violino e Orquestra, número 13, em Ré Maior, de Kreutzer. Ao violino Saskia Leitiek, com a Orquestra do Norte, em Portugal, e a regência de José Ferreira Lobo.

0: Concerto para violino e orquestra número 13 em Ré maior, de Kreutzer, ao violino Saskia Leitiek, com orquestra do Norte em Portugal e a regência de José Ferreira Lobo. 3:27.
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3: O artista Vicky Muniz ganha uma grande retrospectiva com obras inéditas, esculturas monumentais e séries raramente exibidas no Brasil. A mostra Vicky Muniz, a olho nu, apresenta cerca de 20 novos trabalhos e destaca a transformação de objetos cotidianos em experiências visuais grandiosas. Entre os destaques está uma Ferrari em tamanho real criada a partir das memórias de infância do artista. A exposição fica em cartaz de 20 de maio a 7 de setembro no Centro Cultural do Banco do Brasil.
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4: 3h29, seguindo Grandes Clássicos, vamos ouvir agora de Beethoven, Sonata número 31 em Lá bemol maior, opus 110, ao piano, Nelson Freire.

0: Com o pianista Nelson Freire, ouvimos Sonata número 31 em Lá bemol maior, opus 110, de Beethoven.
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0: Sinfonia número 3 em Mi menor, em um movimento para quatro trompas e orquestra, de Alexander Aliabiev, Orquestra Música Viva,

0: Sinfonia número 3 em Mi menor, em um movimento para quatro trompas e orquestra de Alexander Aliabiev. Orquestra Música Viva e a regência de Alexander Rudin. Bem, eu vou ficando por aqui. Volto amanhã, a partir de 11 da manhã. Fique agora na companhia de Tony Villani e a próxima hora de Grandes Clássicos. Muito obrigado pela sua audiência e até amanhã.
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4: Cem anos de Milton Santos.
5: O trabalho do geógrafo e professor Milton Santos sempre foi voltado para os problemas sociais do Brasil. Sua abordagem da geografia sempre levou em conta as desigualdades estruturais de nosso país e a importância da cidadania para a construção de um país mais justo. Por este motivo, Santos foi um importante ator político e chegou a integrar o governo de Jânio Quadros. Com o golpe militar, em 1964, Milton foi preso e, em seguida, saiu do Brasil, retornando ao país em 1977. Em uma entrevista concedida a Roberto Dávila, o geógrafo comentou sobre estas questões.
6: Professor, ouvindo o senhor falar sobre a questão do negro, né, eu também estou pensando na questão da cidadania, né? Como é que nós, brasileiros, vivemos a cidadania?
7: Vivemos mal. Vivemos mal porque no Brasil não há cidadãos. As classes médias não querem ser cidadãs, querem privilégios, e os pobres não chegam a ser cidadãos. E aí chega a globalização, onde nós nos tornamos consumidores e usuários. O debate dos valores, eu acho que esse é que é o centro da questão da cidadania. Quer dizer, a cidadania ela se amplia quando se amplia também a noção de valor. Viver valorando as relações interpessoais, viver valorando a minha relação com minha terra, viver valorando a mim mesmo como pessoa, né, forte, e tudo isso é posto de lado. Se as alternativas são somente do consumo, se a oferta é só de coisas, de mais um pouquinho de dinheiro, a ideia de cidadania se reduz, e a democracia serve. Fica o nome, que nós continuamos falando que há uma democracia no Brasil. Será que é mesmo?
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3: Abertura da ópera La Dame Blanche, de François-Adrien Boieldieu, Orquestra Sinfônica da Rádio de Bratislava, regência de André Lenard.

0: Abertura da obra La Dame Blanche, de Françoise Adrien Boieldieu, Orquestra Sinfônica da Rádio de Bratislava, regência de André Lenard.
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0: Canção do Crepúsculo, sobre poema de Heinrich Heine, de Felix Mendelssohn, solistas Marilyn Horne e Federica von Steid, e ao piano Martin Katz.

0: Canção do Crepúsculo, sobre poema de Heinrich Heine, de Felix Mendelssohn, solistas Marilyn Horne e Federica von Steid, e ao piano Martin Katz.
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0: As Ninfas do Reno, a suíte de ballet de Jacques Offenbach, Les Musiciens du Louvre e a regência de Mark Minkowski.

0: As ninfas do rei na suíte de balé de Jacques Offenbach, Les Musiciens du Louvre e a regência de Mark Minkowski.
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3: Reflexões sobre a ancestralidade afro-brasileira, cuidado e resistência estão no centro da exposição Mãe Preta, da artista Mariana Maia. A mostra reúne pinturas, vídeos, performances e instalações que investigam as marcas históricas e culturais da figura da Mãe Preta no Brasil. A visitação segue até 8 de julho na Galeria de Arte UF, em Niterói. Do Rio de Janeiro, Jansen Campos para a Rádio MEC, clássica e atual.
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0: Trio concertante número 1 em La Maior, opus 18 de François Dufossat. Violão Simon Winberg, cello Brian Epperson e ao violino Martin Bever.

0: Trio concertante número 1 em La Maior, opus 18 de François Dufaussin. Violão Simon Vinberg, cello Brian Epperson e o violino Martin Bever.
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9: Cinco horas, dois minutos. Muito boa tarde, amigos. Seguimos com Grandes Clássicos desta quarta-feira, 1º de julho de 2026.

0: Alvorada da ópera O Escravo, de Carlos Gomes, Orquestra Sinfônica da Bahia, Regente Henrique Morelenbaum. Rádio MEC 5 e 9.
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0: Quinteto para piano e cordas, opus 18, de Henrique Oswald. Piano, Eduardo Monteiro, violino, Bettina Stegmann e Nelson Rios, viola, Marcelo Jaffé.

0: Quinteto para piano e cordas, opus 18, de Henrique Oswald. Piano, Eduardo Monteiro. Violinos, Bettina Stegman e Nelson Rios. Viola, Marcelo Jaffé. Rádio MEC 5:38. Boa tarde.
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0: Samba da Suíte Brasileira, de Alexandre Levi. Orquestra Sinfônica da Bahia, regente Eric Vasconcelos.

0: Samba da Suíte Brasileira de Alexandre Levi. Orquestra Sinfônica da Bahia. Regente Eric Vasconcelos. Rádio MEC 544.
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0: Quatro estudos para violão, números de 5 a 8, de Villa-Lobos. Violão Fábio Zanon.

0: Quatro estudos para violão, números de 5 a 8, de Villa-Lobos, violão Fábio Zanon. E assim encerramos grandes clássicos desta quarta-feira, que está de volta amanhã, a partir das 14h, com a apresentação de Rui Vasconcelos.
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3: O geógrafo Milton Santos nasceu no dia 3 de maio de 1926 em Brotas de Macaúbas, cidade do sertão baiano. Filho de professores, Milton começou os estudos ainda em casa com os pais. Reconhecido como o maior geógrafo brasileiro, Santos formou-se em Direito, mas dedicou-se principalmente a lecionar a matéria nas escolas baianas. Milton foi um importante pesquisador, responsável por uma produção acadêmica que revolucionou a forma de pensar o espaço e sua relação com os indivíduos. Sua abordagem da geografia, de caráter humanista, buscava dar conta não só do estudo e da compreensão do espaço, mas também das relações e das disputas humanas que o modificavam ou eram modificadas por ele. Em uma entrevista concedida a Roberto Dávila, gravada em 1998, Milton Santos explicou o seu conceito de geografia humana.
5: O que é a geografia humana?
6: Eu acho que a gente podia dizer, resumindo, existe a Terra, né, o planeta, existe a humanidade. Né? Então, a geografia humana trabalha relações entre a humanidade, as frações da humanidade, e as frações do planeta. Como o homem tira partido das condições presentes em cada área, como o homem modifica essas áreas, como essas áreas influem na vida das sociedades. Então, é a própria história realizada em lugares que a geografia humana trabalha. Né? E acho que é essa que é o centro do trabalho de um geógrafo humano.
5: Quer dizer, não deixa de ser um trabalho filosófico também?
6: Acaba sendo, porque obriga uma reflexão sobre o papel do homem, sobre o que ele faz, sobre o que ele faz bem ou menos bem, sobre o que ele poderá fazer. Por conseguinte, a ideia de futuro fica sempre presente. Quer dizer, não nos contentamos com ver o que está, mas o que pode vir a partir desse esforço do homem frente às condições que ele encontra numa dada área do mundo.
4: ...2026, 100 anos de Milton Santos.
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0: Seis horas.

Olá amigos, muito boa noite. Está no ar o Antena MEC, seu programa cultural de fim de tarde. Numa rede formada pelas rádios MEC FM e AM do Rio de Janeiro, Brasília e Belo Horizonte, FM Cultura de Porto Alegre e Educativa FM de Fortaleza. Eu sou Sidney Ferreira e você encontra aqui o melhor do jazz e do instrumental, além de entrevistas e dicas sobre o que de mais relevante acontece na vida cultural da sua região e de todo o país. Iniciamos ao som de Estrada do Joá, música e interpretação de Alberto Rosenblit.

0: Ouvimos Contrastando, composição de Maurício Einhorn e Alberto Araújo, na performance do próprio Maurício Einhorn e de Tiago Espírito Santo.
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0: Hoje é o último dia, 1º de julho, para as inscrições para a 6ª Mostra de Violão da Lira Ceciliana, prestigiado festival violonístico que desde 2017 acontece na cidade de Prados, no interior mineiro. O evento celebra neste ano o maestro pradense Ademar Campos Filho por conta do seu centenário de nascimento. O principal destaque desta edição é a escolha das obras de confronto para o concurso de violão do evento a ser realizado pela primeira vez. Podem participar da mostra instrumentistas a partir dos 12 anos de idade. Tanto o regulamento como as inscrições estão disponíveis no site sertãoamericasbr.com/mostra-de-violão. Você ouve agora no Antena MEC Samba Dobrado, composição de Djavan, na interpretação da Banda Urbana.

0: Composição e interpretação de Gambona.
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0: Na capital fluminense, a série Violões da Ave Rio promove neste sábado, dia 4 de julho, no espaço Cenáculo, o recital coletivo Adamo Prince, reunindo grandes nomes do violão brasileiro. No palco estarão Mara Lúcia Ribeiro, Marcos Farina, Matheus Maciel, Tássio Prevato, Nicolas de Souza Barros, Luiz Otávio Braga e o Trio de Cordas Brasileiras, em um ato de celebração da riqueza e da diversidade da música composta para esse instrumento. O recital começa às 5 da tarde e o espaço Cenáculo fica na Avenida Almirante Tamandaré, 66, terceiro andar, no bairro do Flamengo, no Rio de Janeiro. Os ingressos podem ser obtidos através da plataforma Simpla. Você ouve agora na Antena MEC Horizonte, composição e interpretação de Gabriel Grossi.

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1: Aproveito para agradecer a você que nos acompanha pela Rádio MEC no Rio de Janeiro, Brasília e Belo Horizonte, bem como pela FM Cultura de Porto Alegre e pela Educativa FM de Fortaleza. E também a você que nos ouve no aplicativo Rádios EBC ou ainda pelo site radios.ebc.com.br. Muito bom mesmo poder contar com sua companhia aqui no Antena MEC, viu?
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Você está ouvindo Consolação, composição de Baden Powell e Vinícius de Moraes, na interpretação de Alexandre Caldi e Tamara Sieri. A seguir, quem nos ouve em Brasília terá as dicas e informações culturais locais com o Lincoln de Loureiro, enquanto eu sigo com as demais regiões após um breve intervalo. Até já! 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
1: O guitarrista Vitor Biglione comemora 5 décadas de trajetória com uma exposição inédita sobre sua carreira. A mostra reúne vídeos, pôsteres, instrumentos e registros de parcerias históricas, com nomes como Gal Costa, Milton Nascimento e Cássia Eller. O público também poderá ver o famoso duelo musical entre Biglione e Gal Costa, que viralizou na internet. A exposição vai de 15 de maio a 17 de julho, na Casa Tal Brasil, e fica na rua Joaquim Silva, número 77, na Lapa.
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3: Já está disponível nas plataformas de música o novo álbum do músico, compositor e pesquisador musical Almir Cortes, Som e Sina, Recôncavas Canções, que resgata os ritmos do Recôncavo Baiano, região onde Cortes nasceu. Almir é especialmente conhecido pelo seu trabalho com cordas dedilhadas, e é ele próprio que, a partir de agora, nos conta os detalhes de seu novo projeto fonográfico. Almir, boa noite, seja muito bem-vindo ao Antena MEC.
4: Boa noite, Sidney, é um prazer estar aqui falando com você e com os ouvintes.
3: Almir, esse novo álbum é uma homenagem à exuberante região do Recôncavo Baiano, exuberante culturalmente, não é? Na questão também religiosa, das religiões de matriz africana, importantíssima região, de grandes nomes da nossa música também. A música popular brasileira deve muito à cultura dessa região do país, não é, Almir?
4: É um local que foi muito privilegiado pelos encontros, né, históricos que ali aconteceram. Encontros que, por um lado, também trouxeram muito sofrimento, muita violência, mas fundiram, né, fizeram com que nossa identidade brasileira começasse a se formar ali, né? Pela importância também econômica, pela importância política que o território teve no início, né, do processo de desenvolvimento do país. E mesmo quando a capital se desloca para o Rio e o eixo econômico deixa de ser no Recôncavo, as suas tradições culturais, elas se mantiveram vivas nas cidades dali, né? Nas cidades, nos distritos, nas zonas rurais. Então, é uma região realmente muito rica culturalmente, muito privilegiada nesse sentido, e que teve grande força aí na formação da nossa identidade cultural como um todo, e em especial na música, né?
3: Perfeito. Eu queria fazer um registro, um recorte aqui, se você me permite, Almir, com relação ao Recôncavo, de um importantíssimo grupo musical que saiu daí, que foi os Tincoãs, do nosso querido Matheus Aleluia,

0: seu Matheus Aleluia, que continua entre nós, que eu tive a oportunidade de conversar com Adelson Alves durante um bom tempo sobre os 5 anos. Adelson Alves, grande radialista brasileiro, né, especial do Rio de Janeiro, e que foi produtor dos 5 anos durante muito tempo. E ele, uma ocasião, levou os 5 anos para a África, para Angola, e lá, para encurtar a história, né, o ministro da Educação estava presente numa apresentação dos 5 anos, e os 5 anos foram convidados para viajar por todo o país, fazendo apresentações, porque, segundo esse ministro, o Yorubá que eles falavam em suas canções era um Yorubá arcaico, que já nem na África se falava mais.
1: Olha só.
0: Veja a importância disso, né? Então, eu acho que isso é uma história que tem que ser registrada para que as pessoas possam, porque não tem registro nenhum, infelizmente, em livro disso, mas acho importante contar essa história, que é de um grande produtor, que foi o Adelson, que fez esse trabalho importantíssimo com o 5 anos. Agora, o Recôncavo Baiano, Almir, aparece bastante no conjunto da sua obra, não é? De que forma?
1: Eu sou da região do Recôncavo, nascido e criado. Eu mudei para Salvador quando estava para fazer 20 anos, né, para fazer a graduação, mas nunca perdi o laço, mesmo quando eu saí do estado, fui morar em São Paulo, depois vim aqui para o Rio. Minha família é toda de lá, os amigos, a formação, né? Então, o Recôncavo, ele está muito presente pela sociabilidade mesmo, né? Da minha formação musical e formação enquanto indivíduo, né?
0: Sim.
1: E agora eu tive a oportunidade de voltar recentemente, entre 2024 e 2025. Eu fiquei 1 ano novamente lá e pude fazer várias parcerias, dentre outras atividades, fiz parcerias com artistas locais. Então, esse trabalho especial, o Som Ensina, ele é todo produzido em diálogo.
0: Uhum.
1: Diferente de eu contratar os músicos para tocar comigo, não. A gente fez junto, né? Algumas músicas, inclusive, a gente compôs em parceria, e outras, que são composições minhas, elas foram produzidas, ou seja, arranjadas e gravadas, sempre em diálogo e com a participação de artistas de diferentes cidades do Recôncavo.
0: Ainda sobre as parcerias, Almir, nós temos também que falar sobre os músicos que participaram das gravações, né? Você trabalhou com profissionais do próprio Recôncavo Baiano, não é?
1: Exatamente. Todos os músicos que gravaram, toda a parte de percussão. O álbum está muito centrado na percussão do Recôncavo, instrumento de percussão, e nas cordas dedilhadas, que são instrumentos que eu pesquiso e toco, né? Violão, bandolim, violas, né? A viola machete, que é um instrumento raro e típico do samba de roda do Recôncavo, está presente. E todos esses músicos, desde a captação, os estúdios, na parte de mixagem e a performance mesmo, são de lá ou são pessoas que estão vivendo já há algum tempo no Recôncavo, né?
0: Perfeito. Almir, esse álbum é recém-lançado, né, mas já está disponível em todas as plataformas digitais. Você pretende sair em turnê com esse repertório, ou já está se apresentando aí por Salvador, região, mesmo fora da Bahia?
1: Não, já comecei o show de lançamento. Fiz 2 apresentações aqui no Rio de Janeiro, uma na Casa Cultural, um espaço novo em Botafogo, e outra que foi na Unirio, num projeto que reúne alunos e professores para tocarem juntos. Eu levei o projeto e toquei lá junto com os alunos, né, na Unirio. E para o final do ano eu estou programando as primeiras apresentações no Recôncavo, possivelmente em Santo Amaro e em Santo Antônio de Jesus, que é minha cidade natal, e tem também a possibilidade de uma apresentação em Salvador.
0: Perfeito. Almir, eu quero agradecer muito sua participação aqui no Antena MEC conosco. Essa região tem um carinho imenso, em especial por toda a Bahia, mas em especial pelo Recôncavo, não é, que tem essa tradição tão importante para o nosso país, como você disse, de muito sofrimento, de muita luta e de muita resistência. Não é? Pela cultura, pela liberdade. Muito obrigado pela sua participação aqui, viu, Almir?
1: Eu que agradeço pelo espaço, reforço o convite para todo mundo acompanhar o álbum. Gostaria de mencionar rapidamente que tive a participação do grande mestre Roberto Mendes, que é uma referência, né, da cidade de Santo Amaro.

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1: Em Belo Horizonte, neste sábado, dia 4 de julho, a Orquestra Filarmônica de Minas Gerais recebe o pianista brasileiro Christian Boudou. A apresentação integra a série Fora de Série e terá regência do maestro Fábio Mechetti, diretor artístico e regente titular da orquestra. No programa, obras de Schumann, Berlioz, Liszt e Tchaikovsky. O concerto começa às 18h e o local é a Sala Minas Gerais, que fica na Rua Tenente Brito Melo, 1090, no bairro do Barro Preto, na capital mineira. Os ingressos estão disponíveis através da plataforma BuyInt.
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0: Você ouviu Serra da Estrela, composição e interpretação de Ricardo Macord. Este bloco de dicas e informações culturais termina aqui. Em instantes, voltaremos a ficar em rede no Antena MEC.
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0: Muito bem, eu sou o Sidney Ferreira e voltamos em rede com o Antena MEC. Continuando com o melhor do jazz e do instrumental, você ouve Santa Teresa, composição e performance de PC Castilho.

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1: 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E o melhor, toda quarta-feira você confere em primeira mão aqui no Antena MEC trechos das suas edições inéditas. Nesta semana, o convidado é o escritor, roteirista e professor Celso Taddei, que conversa com Cate sobre seu romance de estreia, A Casa da Ópera de Manuel Luiz, indicado ao Prêmio Jabuti.
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3: Celso Taddei é escritor, roteirista e professor. Ele trabalhou por 23 anos na Rede Globo, onde foi roteirista-chefe de programas como o Zorra e escreveu clássicos como Sítio do Pica-Pau Amarelo e Chico Anísio, Cartão de Visitas. É autor de peças teatrais como O Alienista e O Baterista, além de filmes como Os Caras de Pau e O Misterioso Roubo do Anel. O livro A Casa da Ópera de Manuel Luiz é o seu primeiro romance e foi finalista do Prêmio Jabuti 2025. Olha só, sair com um primeiro romance e já estar como finalista do Prêmio Jabuti de 2025. Como é que você recebeu isso, hein, Celso?
4: Um susto, né? Então foi uma surpresa. Muito bem-vinda e um incentivo para continuar, né?
3: Do que trata A Casa da Ópera de Manuel Luiz?
4: A Casa da Ópera de Manuel Luiz é um conjunto de invenções minhas, experiências pessoais minhas, com histórias verdadeiras que eu fui investigando sobre A Casa da Ópera de Manuel Luiz, que era um teatro que existiu de fato aqui no Rio de Janeiro, aqui no centro da cidade. Ele ficava ali do lado do Paço Imperial, na Praça 15, na atual Praça 15. E esse teatro existiu em torno de 1750 até 1813, pouco depois da chegada da família imperial na cidade. E foi capitaneado por essa grande figura chamada Manuel Luiz Ferreira. Estava eu, um jovem pesquisador, produtor, autor, ator de teatro. Assim, a gente estava fazendo uma peça, tem muitos anos atrás, eu conto essa história no livro. E eu estava buscando material para a gente fazer um projeto escola. A gente pensou em fazer, vamos falar sobre a própria história do teatro, montando peças, José de Alencar, Martins Pena, trechos de peça e tal. E aí, nessa pesquisa, eu li o que havia, as duas ou três linhas em cada livro desses sobre história do teatro, que havia sobre o período colonial. Não é muita coisa, você não encontra muita coisa. Mas a coisa que eu encontrei, eu achei muito divertida. Dizia, era sempre em um tom meio esculhambado o negócio, sabe? Dizendo que não era muito bom, que o teatro tal pegou fogo, que se alagava. E eu, quanto mais eu lia, mais interessado eu ficava. Porque é claro que a obra de arte pronta, genial, que a gente ouve falar dos grandes artistas, nos interessa demais. E é essa que a gente encontra nos livros e nos museus. Mas essa obra dos artistas, gente como a gente, dos artistas que falham, dos artistas que não viraram grandes celebridades, me interessa demais. Eu acho que há um tesouro aí nessa resiliência. E eu fui vendo, os caras ficaram mais de 40 anos fazendo teatro.
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1: Este foi um trecho da edição inédita do Conversa com o Autor, produzido por Rafael Tavares e Cate Navarro, que você ouve todo domingo ao 12:30 na sua MEC AM. E não deixe de acompanhar o programa também em videocast no canal da Rádio MEC no YouTube. O Antena MEC fica por aqui, mas você já está convidado para o nosso próximo encontro nesta quinta-feira, às 18h. Eu sou o Sidney Ferreira e o Antena MEC é uma realização da Rádio MEC. Terminamos ao som de Nuvens, composição de Durval Ferreira e Maurício Einhorn, na performance de Raul de Souza, João Donato e Robertinho Silva. Agradeço por sua companhia. Continue conosco.

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4: Brasília, 19 horas.
3: Está no ar a Voz do Brasil. As notícias do governo federal que movimentaram o país no dia de hoje.
5: Olá, boa noite.
4: Boa noite para você que nos acompanha em todo o país.
5: Quarta-feira, 1º de julho de 2026.
4: Vamos ao destaque do dia, combate ao crime organizado.
5: Prejuízo de facções criminosas ultrapassaram os 3 bilhões de reais após ações coordenadas pelo Ministério da Justiça.
4: E governo do Brasil inaugura o primeiro de 3 escritórios nacionais antifacção. Vanessa Casalino.
6: Os escritórios integram o programa Brasil contra o Crime Organizado. Em menos de 2 meses de programa, o país que registrou quedas nos crimes violentos e patrimoniais.
5: E ainda, anunciados 500 milhões de reais para fortalecer a saúde na Bahia.
4: Entre as ações está a entrega do novo Hospital Estadual Litoral Norte e a distribuição de veículos do Agora Tem Especialistas. Pablo Mundim.
7: Na educação, o governo do Brasil entregou 29 novos ônibus escolares, com investimento de 13 milhões e 200 mil reais pelo novo PAC.
5: Você vai ouvir também, Brasil Digital já levou sinal aberto e gratuito a mais de 10 milhões de pessoas.
4: O programa amplia o acesso da população brasileira à TV pública, educativa e legislativa. Márcia Fernandes.
8: Já foram instaladas 55 estações de transmissão pelo país. Para o segundo semestre, a meta é instalar outras 75 estações.
5: Hoje, na apresentação da Voz do Brasil, Mariana Jungmann e Luciano Seixas.
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5: Cultura e modernização de equipamentos culturais na Bahia.
4: O Teatro Castro Alves, em Salvador, reconhecido como Patrimônio Nacional e um dos principais palcos do país, reabre suas portas após passar por obras de restauração.
5: O presidente Lula e a ministra da Cultura, Margareth Menezes, participam da cerimônia de entrega que deve começar em instantes.
4: E o repórter Rafael Lopes acompanha a movimentação direto de Salvador. Tá? E traz pra gente agora as informações ao vivo. Boa noite, Rafael.
9: Boa noite, Mariana, Luciano e ouvintes da Voz do Brasil. Noite de tapete vermelho aqui no Largo do Campo Grande para a entrega do novo Teatro Castro Alves. A programação oficial está marcada para começar logo mais às 8h15 da noite e contará com a presença do presidente Lula. Ele vai participar ao lado da ministra Margareth Menezes e de autoridades locais da entrega da terceira e última etapa do projeto de requalificação do Teatro Castro Alves. O local foi modernizado e restaurado após o teto da sala principal ter sido atingido por um incêndio em 2023. O edifício, de estilo modernista, contou com melhorias estruturais que seguem padrões internacionais, preservando o valor histórico e arquitetônico do complexo, que é tombado pelo IPHAN como patrimônio nacional. O Teatro Castro Alves já abrigou momentos marcantes das artes cênicas do país e já foi palco de shows históricos, como o de João Gilberto, Doces Bárbaros e Raul Seixas. As obras contaram com um investimento de mais de 260 milhões de reais, unindo recursos dos governos federal e estadual, e representa a maior intervenção já realizada no teatro desde a inauguração em 1967. Mariana, Luciano, eu volto com vocês no estúdio.
5: Obrigado, Rafael, pela participação ao vivo aqui na Voz do Brasil.
4: E o presidente Lula esteve mais cedo em Itaparica, também na Bahia. O local é a maior ilha marítima do Brasil, chegando a receber 300 mil turistas na temporada de verão.
5: Hoje foi dada a largada à construção de uma ponte que vai ligar a ilha à capital baiana, trazendo mais desenvolvimento e empregos para a região.
4: Ao todo, serão beneficiados pelo projeto de infraestrutura cerca de 10 milhões de pessoas de 250 municípios.
10: A ponte Salvador-Itaparica terá 12 quilômetros de extensão e vai reduzir o tempo de travessia de 1 hora para 15 minutos entre a capital baiana e a ilha. O projeto integra o novo PAC e contará com 3 bilhões de reais de investimentos federais. Nesta quarta-feira, em Veracruz, na Bahia, o presidente Lula participou da cerimônia que marcou o início oficial das obras.
11: A Bahia precisava de um outro escoamento da riqueza produzida pela Bahia. E se optou por fazer essa ponte e fazer uma estrada.
10: A ponte, que será construída sobre a Baía de Todos os Santos, será a maior da América Latina sobre o mar. 300 profissionais já atuam nos 3 canteiros de obras implantados para a execução do projeto. A expectativa é de que aproximadamente 28 mil veículos utilizem diariamente a nova ligação, que vai fortalecer também cadeias produtivas ligadas ao turismo, à indústria e ao comércio, de acordo com o governador da Bahia, Jerônimo Rodrigues.
12: Essa ponte, ela é estratégica. Quem vem do oeste com cargas de grãos, de algodão, de fruta, vai economizar até 200 quilômetros. É economia, é o tempo dos motoristas, dos caminhoneiros.
10: Ao todo, 27 empresas brasileiras já foram contratadas para fornecer equipamentos, materiais e serviços. O empreendimento é resultado de uma parceria público-privada entre o governo da Bahia e a concessionária Ponte Salvador-Itaparica. E a expectativa é que seja entregue em 2031. Reportagem Graziele Bezerra.
5: E ainda na Bahia, no município de Alagoinhas, o governo do Brasil entregou um novo hospital que estará preparado para atender mais de 500 mil pessoas de 34 municípios.
4: Também foram realizadas entregas de ambulâncias e ônibus escolares para atender o estado.
5: Um investimento de 500 milhões de reais só para a saúde.
13: O Hospital Regional Litoral Norte recebeu 76 milhões de reais em investimentos para a construção. A unidade conta com 190 leitos para atendimentos clínicos, cirúrgicos, pediátricos e obstétricos. A expectativa é beneficiar 544 mil moradores, ampliando a oferta de serviços de média e alta complexidade e reduzindo a necessidade de deslocamentos para outras cidades, explica o ministro da Saúde, Alexandre Padilha.
14: Vai ser muito importante esse hospital aqui, vai facilitar muito a vida das pessoas, poder se tratar aqui, perto da família, mas vai servir a 34 municípios da região.
13: Além da entrega da nova estrutura, o Ministério da Saúde garantiu recursos para o funcionamento do hospital. Serão 92 milhões e 400 mil reais por ano para o custeio dos serviços. A Bahia também receberá um reforço de 18 milhões de reais anuais para ampliar a oferta de atendimentos especializados pelo Sistema Único de Saúde. Na educação, o governo do Brasil entregou 29 novos ônibus escolares, com investimento de 13 milhões e 200 mil reais pelo novo PAC. Segundo o ministro da Educação, Leonardo Barchini, todos os ônibus escolares são modernos, confortáveis e seguros.
15: Você anda em qualquer estrada, pode ser estrada de chão, pode ser na rodovia, em todos os estados você tem um ônibus amarelinho, e esse ônibus é melhor, porque esse ônibus é mais seguro, esse ônibus tem ar-condicionado agora, e dá todo o conforto e segurança para as crianças brasileiras.
13: Para o presidente Lula, os investimentos fazem parte da estratégia do governo do Brasil para ampliar o acesso aos serviços públicos, fortalecer a rede de saúde e educação e reduzir as desigualdades regionais.
15: Somos seres humanos, homens e mulheres, pretos e brancos, nascidos nesse país e precisamos ser tratados com decência e com respeito que todo mundo merece.
13: O governo do Brasil também destinou ao estado da Bahia 256 veículos do programa Agora Tem Especialistas Caminhos da Saúde. São 180 vans e micro-ônibus para o transporte de pacientes, além de 58 unidades odontológicas móveis e 18 novas ambulâncias do SAMU, reforçando a assistência à saúde em diversas regiões do estado. Reportagem Pablo Mundim.
4: São Paulo recebeu hoje o primeiro escritório do programa Brasil contra o Crime Organizado.
5: O objetivo é integrar as ações do governo federal, dos estados e municípios no combate aos crimes e às facções criminosas.
4: O programa, lançado no mês de maio, conta com investimentos de 11 bilhões de reais e já causou um prejuízo de 3 bilhões de reais às facções.
6: A União ainda mais presente no estado de São Paulo para combater o crime organizado. É o que acontece a partir de hoje com a implantação do Escritório Nacional Antifacção pelo Ministério da Justiça e Segurança Pública. O foco está na asfixia financeira ao crime organizado. O escritório é ligado à Secretaria Nacional de Segurança Pública. O secretário Chico Lucas explica que, na prática, aumenta a integração entre União, estados e municípios no combate ao crime.
16: A gente tem que ter essa proximidade com as forças de segurança estaduais, com as forças federais que estão localizadas em São Paulo e com todos os membros desse arranjo produtivo, o sistema financeiro, os empresários, para justamente ter mais efetividade.
6: O primeiro escritório foi inaugurado aqui em São Paulo. O segundo vai ser no Rio de Janeiro na próxima sexta-feira e também na cidade de Foz do Iguaçu, no Paraná, região da Tríplice Fronteira. Os escritórios integram o programa Brasil contra o Crime Organizado. O programa já causou prejuízos de 3 bilhões de reais às organizações criminosas e já prendeu mais de 18.800 pessoas. O ministro da Justiça e Segurança Pública, Wellington César Lima e Silva, destaca que, com o plano, o combate ao crime organizado ganha um rumo ainda mais estratégico.
17: O importante é aumentar o volume de dados, ter esse diagnóstico cada vez mais detalhado e refinar as estratégias através da cooperação. Nós estamos realizando uma operação nacional e duas operações regionais todos os meses e vamos continuar assim até o final do ano.
6: Em menos de 2 meses de programa, o país registrou quedas nos crimes violentos e

0: patrimoniais. Entre maio desse ano e maio de 2025, os homicídios dolosos caíram mais de 17%. Os latrocínios, mais de 14%. O roubo de carga recuou quase 32%. E o de veículos, 26%. Reportagem Vanessa Casalino.
1: Levar informações e conteúdo das emissoras públicas para todos os cantos do Brasil.
2: Com esse objetivo, o programa Brasil Digital tem ampliado o número de municípios beneficiados com a chegada do sinal.
1: Já foram instaladas mais de 50 estações de transmissão e até o fim do ano serão mais 75.
3: Mais de 10 milhões de pessoas já foram beneficiadas pelo programa Brasil Digital, que amplia o acesso da população brasileira à TV pública por meio de sinal digital aberto e gratuito. Segundo o balanço apresentado pelo Ministério das Comunicações, pela Anatel e pela empresa Brasil de Comunicação, a EBC, já foram instaladas 55 estações de transmissão pelo país, ampliando a cobertura para 147 municípios. Para o segundo semestre, a meta é instalar outras 75 estações. O ministro das Comunicações, Frederico Siqueira, destacou que o programa é uma prioridade do governo federal e falou sobre as vantagens de levar o sinal a mais municípios.
4: A gente precisa e precisava ampliar a capilaridade da comunicação pública nas áreas mais remotas do nosso país. E para esse ano, mais 75 estações na prioridade e com certeza a gente terá sucesso na execução até o final do ano. Em cada localidade atendida, a população ganha mais qualidade de imagem, estabilidade do sinal e acesso a um conteúdo público de qualidade.
3: As estações entregues até agora estão distribuídas por todas as regiões do país. O Norte e o Nordeste concentram 14 instalações cada. O Sudeste contabiliza 11 estações, seguido pelas regiões Sul, com 10, e Centro-Oeste, com 6. Para a presidente da empresa Brasil de Comunicação, Antônia Pellegrino, o programa leva mais cidadania aos brasileiros.
5: Esse evento marca um balanço do Brasil Digital, um programa vitorioso e também um marco da maior expansão de sinal da comunicação pública que já tivemos no país. Cultura, informação de qualidade e cidadania para milhares de brasileiros. Esse é o sentido do Brasil Digital, ampliar o alcance do sinal, mas com isso aumentar o alcance da cidadania.
3: Com investimento de 208 milhões de reais do novo PAC e do leilão do 4G, o programa Brasil Digital é viabilizado por meio de parcerias com instituições públicas nos municípios. Com isso, a população passa a ter acesso gratuito a canais como o Canal Gov, TV Brasil, Canal Educação, Canal Saúde, além da TV Câmara, TV Senado, TV Assembleia e onde houver canais das câmaras municipais. Reportagem Márcia Fernandes.
2: Jornalistas, influenciadores estiveram hoje na sede da empresa Brasil de Comunicação, em Brasília, para saber mais sobre a implementação da TV 3.0.
1: O encontro foi transmitido em uma live com participação da diretora-presidente da EBC, Antônia Pellegrino, e do secretário de Políticas Digitais da Secretaria de Comunicação Social da Presidência da República, João Brant.
2: A nova geração da televisão aberta, também conhecida como DTV+, terá mais qualidade de som e imagem, interatividade e integração à internet.
1: A EBC, definida como operadora da chamada plataforma comum da DTV+, é responsável por administrar a infraestrutura compartilhada, que vai permitir a oferta de aplicativos, serviços interativos e recursos digitais.
2: E a gente vai continuar falando de acesso à comunicação, dessa vez para quem vive no norte do país.
1: Um dos desafios para chegar a algumas localidades na região são florestas densas e grandes distâncias do território.
2: A saída para superar esses obstáculos foi o uso de cabos que passam por baixo dos rios.
1: Esse é o programa Norte Conectado, a maior rede de infovias subfluviais do mundo. Já beneficia mais de 6 milhões de pessoas na região.
6: O programa Norte Conectado prevê 9 infovias, com 13 mil quilômetros de cabos de fibra ótica instalados no fundo dos rios amazônicos. Quando concluído, vai conectar 70 localidades em 6 estados: Acre, Amapá, Amazonas, Pará, Rondônia e Roraima. Antes da chegada do programa, quase metade dessas áreas ainda não tinha acesso

0: acesso à internet de alta velocidade, com investimento de R$1,3 bilhão por meio do novo PAC. 6 infovias já foram concluídas e outras 3 estão em implantação. A expectativa é de beneficiar cerca de 7,5 milhões de pessoas. Para quem vive na região, a conexão de internet representa novas possibilidades de acesso a serviços e educação. É o que conta Alzanir Fernandes Pinto, da comunidade indígena Filadélfia, de Benjamin Constant, no Amazonas.
1: Antes de a gente ter internet, a gente tinha que se deslocar daqui da nossa comunidade para a cidade para ter acesso. A gente alugava 1 hora, 2 horas e fazia os trabalhos da nossa aula, da universidade.
0: Além de conectar moradores, o Norte Conectado já disponibilizou mais de 900 pontos de acesso para escolas, unidades de saúde, órgãos públicos e espaços de inclusão digital. O ministro das Comunicações, Frederico de Siqueira Filho, destacou que a expansão da conectividade ajuda a reduzir desigualdades e fortalece a infraestrutura digital do país.
2: É o quanto a gente consegue impactar a vida das pessoas quando a gente aumenta a conectividade, né? Quando a gente instala uma antena de telefonia móvel, quando a gente conecta uma escola, quando a gente liga uma infovia, a gente está fazendo parte dessa grande integração de estratégia de inclusão digital do nosso país, mobilizando jovens, idosos e adultos.
0: Outra entrega do Ministério das Comunicações é a rede privativa de comunicação da Administração Pública Federal, uma estrutura que não usa o acesso comercial e assim garante mais segurança no compartilhamento de informações do governo. Reportagem Luciana Colares de Holanda.
3: Para rastrear embarcações, combater a pesca ilegal e principalmente atuar na segurança e preservação da vida dos pescadores, foi lançada uma sala de monitoramento em tempo real das vidas humanas no mar.
4: O acompanhamento permite uma resposta rápida em caso de emergências.
3: E dá mais transparência às ações do governo de combate à pesca ilegal, por exemplo. Foi o que destacou o ministro da Pesca e Aquicultura, Edipo Araújo.
5: Essa sala, ela é inédita, mostra o compromisso, né, do governo do Brasil com transparência, geração de dados e informações, mas também o compromisso do Brasil de combater a pesca ilegal, não reportada e não regulamentada. Uma infraestrutura para conduzir todos os processos e ferramentas de monitoramento e controle. É o governo do Brasil trabalhando em prol do fortalecimento, mas do desenvolvimento sustentável da pesca brasileira.
4: A entrega faz parte das comemorações da Semana Nacional de Promoção da Pesca Artesanal, celebrada esta semana.
3: Autonomia econômica para as mulheres no campo.
4: Com o novo plano Safra da Agricultura Familiar lançado nesta terça-feira, as produtoras rurais passam a contar com juros mais baixos no Programa Nacional de Fortalecimento da Agricultura Familiar.
3: O valor foi reduzido de 3% para 2% ao ano, com um limite de financiamento de até R$100 mil.
4: Com isso, o governo quer garantir melhores condições às agricultoras para ampliar a produção de alimentos à mesa dos brasileiros.
3: A ministra do Desenvolvimento Agrário e Agricultura Familiar, Fernanda Machiavelli, destacou o avanço da participação das mulheres no acesso ao crédito rural durante o programa Bom Dia Ministra, produzido pela empresa Brasil de Comunicação.
6: Hoje eu tenho a alegria de dizer que nós, as mulheres, já são mais de 50%, 55% dos contratos que acontecem no microcrédito. Que nós já somos 40% do volume de crédito total do Pronaf. E que nós dobramos o volume de crédito desde 2023 para cá, que chega para as mulheres. Mas a gente quer mais, a gente quer avançar mais, porque nós queremos que as mulheres tenham autonomia econômica.
4: A ministra do Desenvolvimento Agrário destacou ainda a ampliação do acesso ao crédito para a juventude rural.
3: Agora, o limite passou de R$8 mil para R$16 mil, no caso de 2 jovens da mesma família acessando o financiamento.
4: Para ter acesso ao crédito, é preciso ter o Cadastro Nacional na Agricultura Familiar e entrar em contato com o órgão de assistência técnica e extensão rural do seu estado.
3: Três meses após o lançamento, o Mac Livros atingiu 1 milhão de usuários.
4: O Mac Livros é uma plataforma que funciona como uma biblioteca digital.
3: E funciona como uma biblioteca mesmo. Você pode alugar o livro por 14 dias e renovar pelo mesmo período. Tudo isso de graça.
4: A ferramenta foi atualizada com obras em espanhol e inglês. E com isso é possível acessar 25 mil obras nacionais e internacionais.
7: O Ministério da Educação ampliou o acervo do Mac Livros com a disponibilização de obras em versões originais em inglês e espanhol. Ao todo, foram incorporadas 7.832 publicações. Entre os autores disponíveis em inglês estão William Shakespeare e Virginia Woolf. Já em espanhol, os leitores poderão acessar obras de escritores como Gabriel Garcia Márquez, Frederico Garcia Lorca e Teresa Orbegoso. A atualização também traz novos títulos em português de diferentes gêneros publicados por editoras como Fósforo, Peirópolis e Ciranda. Com a atualização, o Mac Livros passa a ter 17.610 obras em português, 6.468 em inglês e 2.724 em espanhol, ampliando o acesso gratuito dos brasileiros a diferentes tradições literárias e culturais. A novidade ainda fortalece a experiência de aprendizagem oferecida por outra ferramenta, o Mac Idiomas, uma plataforma do Ministério da Educação, disponível em versão web e aplicativo voltado ao ensino gratuito de inglês e espanhol. Atualmente, o Mac Idiomas reúne mais de 212 mil usuários ativos e oferece cursos do nível básico ao avançado. Reportagem Júlio César de Oliveira.
3: Para acessar a plataforma de leitura, basta ir no aplicativo Mac Livros ou no endereço maclivros.mec.gov.br. Mac Livros, MSC Livros.mec.gov.br.
4: Foi inaugurada a primeira Casa da Igualdade Racial na cidade de Itabira, em Minas Gerais.
3: A cidade possui mais de 70% da população negra e agora passa a contar com apoio psicológico, social e jurídico a vítimas de crimes raciais, além de incentivar o desenvolvimento pessoal e profissional.
4: Além de Minas Gerais, o Rio de Janeiro, Ceará, Rio Grande do Sul e Bahia já contam com Casas da Igualdade Racial.
3: E o governo do Brasil quer ampliar esse número. Está aberto até 15 de julho o prazo para que os estados e municípios participem do edital de chamamento público para os novos espaços.
4: Os critérios para participar podem ser conferidos no portal do Ministério da Igualdade Racial em gov.br/igualdade-racial.
3: E essas foram as notícias do Governo do Brasil.
4: Uma realização da Secretaria de Comunicação Social da Presidência da República.
3: Com produção da empresa Brasil de Comunicação.
4: Fique agora com o Minuto do TCU. Em seguida, as notícias do Poder Judiciário e do Congresso Nacional. Boa noite.
3: Boa noite, até amanhã.
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11: Você vai ouvir agora notícias do Poder Judiciário.
12: STF encerra primeiro semestre com mais de 11 mil decisões colegiadas.
13: STJ realiza sessão de encerramento do semestre e apresenta balanço de desempenho da Corte.
12: Justiça do Trabalho realiza audiência pública e estabelece metas para 2027.
13: Boa noite, eu sou Marcela Luiz.
12: E eu sou Walter Lima.
13: O Supremo Tribunal Federal encerrou o primeiro semestre com mais de 11 mil decisões colegiadas.
12: O ministro Edson Fachin apresentou o balanço das atividades e reafirmou o compromisso da corte com a transparência, independência e pluralidade. Carolina Chaves.
14: Segundo Edson Fachin, a corte encerrou o período com os seguintes números: mais de 43 mil processos julgados, integrando quase 60 mil decisões, 11 mil decisões do colegiado do tribunal, 27 novos temas de repercussão geral analisados, o que liberou mais de 42 mil processos que aguardavam um entendimento. Edson Fachin reafirmou o compromisso com a transparência, com os julgamentos de repercussão geral e com o aperfeiçoamento da gestão.
15: Esta corte trabalhou e muito em favor do Brasil, do Estado de Direito e da democracia. Estamos sempre juntos na defesa do interesse institucional. Compreensões distintas de fatos e processos, e elas existem, como é próprio de uma corte plural independente, são expressões de saúde institucional e não de fraqueza. O diálogo entre diferentes perspectivas jurídicas é o que confere legitimidade às nossas decisões e profundidade à nossa jurisprudência.
13: O STJ também encerrou o semestre hoje, apresentando o balanço de julgados no período.
12: A sessão da Corte Especial foi conduzida pelo ministro Herman Benjamin, presidente do tribunal. Fátima Uchoa.
16: Na sessão de encerramento do primeiro semestre, o presidente do STJ, ministro Herman Benjamin, apontou um recorde de 260.220 processos recebidos no período, sendo quase 25 mil a mais do que de janeiro a junho do ano passado. Ele manifestou preocupação com um crescimento contínuo da demanda processual.
17: Os números são preocupantes. Nós já estávamos inviabilizados o ano passado e a curva da inviabilização continua ascendente.
16: O STJ julgou 291.280 processos. O número de julgamentos chega a 414.248 quando considerados agravos internos, agravos regimentais e embargos de declaração, e baixou 265.516. Os dados correspondem à média de cerca de 7 decisões por minuto para cada ministro.
13: Tribunal Superior Eleitoral faz balanço dos julgamentos e da preparação para as eleições 2026.
12: A sessão foi conduzida pelo ministro Cássio Nunes, presidente do TSE. Fábio Ruas.
18: O ministro Cássio Nunes Marques destacou que neste semestre o TSE realizou 88 sessões de julgamento. Foram 1.656 processos, sendo 336 em sessões presenciais e 1.320 virtuais. O TSE ainda lançou o Manual do Eleitor, com linguagem acessível e que vai ser traduzido para línguas indígenas.
13: Justiça do Trabalho realiza audiência pública e estabelece metas para 2027.
12: A proposta é aprimorar os serviços da Justiça do Trabalho. Mila Amaral.
19: Esse foi o assunto discutido hoje na audiência pública durante o debate realizado de forma online. Também foram estabelecidas as metas nacionais do TST para 2027, que aliás foram firmadas com o apoio da sociedade. Por exemplo, na consulta pública feita pelo TST, as pessoas pediram que aumente o número de processos julgados pelo tribunal, dando prioridade aos mais antigos, o estímulo à inovação no judiciário e pediram também para estabelecer o trabalho decente. O próximo passo agora é encaminhar essas demandas para o CNJ e, a partir da aprovação, colocá-las em prática.
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13: Uma boa noite.
12: E até amanhã.
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20: Está no ar o Jornal do Senado.
21: Eu sou Paula Groba.
22: E eu sou Humberto Pinheiro.
21: E estes são os destaques de hoje do Jornal do Senado, que começa agora.
22: Debate sobre o fim da jornada 6x1 divide opiniões no Senado.
0: Avança projeto que torna crime submeter pessoa indefesa à prostituição.
22: Comissão aprova a autorização para servidor público atuar como MEI.
0: Boa noite.
1: Boa noite.
0: Representante

0: Do governo, dos empresários e dos trabalhadores participaram no plenário do Senado de um debate sobre a proposta de emenda à Constituição que acaba com a jornada de trabalho 6x1.
1: Opiniões a favor e contrárias estiveram no debate, que teve participação de centrais sindicais e da Federação das Indústrias de São Paulo. A reportagem é de Márcio Maturana.
2: O presidente da Federação das Indústrias de São Paulo, Paulo Scaff, disse ver motivações eleitorais para a aprovação da proposta neste momento e foi respondido pela líder do governo no Senado, Tereza Leitão, do PT de Pernambuco.
3: Me desculpe, doutor Paulo, a PEC foi protocolada em 2019. Não é uma PEC boca de urna.
2: Já o senador Jaime Bagatoli, do PL de Rondônia, criticou a proposta e citou a Argentina como exemplo a seguir.
4: Na Argentina, pode-se trabalhar até 12 horas por dia, não passando das 48 horas semanais. É isso que precisamos ter para nós avançarmos no Brasil.
2: O senador Rogério Carvalho, do PT de Sergipe, disse que a redução da jornada é uma questão civilizatória.
5: Essas 44 horas estão reservadas para os que ganham menos, para os que têm mais tempo de deslocamento, menos tempo de vida, portanto. Pelo amor de Deus, é muita insensibilidade.
2: Para o líder da oposição no Senado, Rogério Marinho, do PL do Rio Grande do Norte, a jornada de trabalho deve ser negociada entre patrão e empregado.
6: A questão da preponderância do que é negociado sobre o legislado, justamente para fortalecer os sindicatos laborais.
2: A sessão foi presidida pelos senadores Laércio Oliveira, do PP de Sergipe, e Paulo Paim, do PT do Rio Grande do Sul.
0: Antes da sessão de debate sobre o fim da escala 6x1, o presidente do Senado, Davi Alcolumbre, se reuniu com parlamentares e líderes de centrais sindicais para discutir a proposta de emenda à Constituição que reduz a jornada de trabalho. O presidente da Central Única dos Trabalhadores, Sérgio Nobre, classificou como excelente a reunião com Alcolumbre e afirmou esperar que a proposta tenha tramitação célere no Senado.
1: Já a líder do governo, senadora Tereza Leitão, do PT de Pernambuco, destacou que o calendário de votação do texto não tem caráter eleitoral e que os próximos passos serão definidos ao longo da discussão na casa. A proposta de redução da jornada de trabalho já foi aprovada pela Câmara dos Deputados e aguarda análise dos senadores.
0: Pessoas sem condições de compreender o que acontece ou de oferecer resistência poderão ter proteção mais ampla contra a exploração sexual.
1: A Comissão de Direitos Humanos do Senado aprovou um projeto que aumenta a pena para o crime de exploração sexual de pessoas vulneráveis e prevê punição mais rigorosa quando o autor for um familiar ou tiver relação de confiança com a vítima. Repórter Rodrigo Rezende.
7: Submeter, induzir ou atrair para prostituição ou qualquer outra forma de exploração sexual pessoas vulneráveis que não tenham necessário discernimento sobre o ato pode levar à prisão de até 16 anos. Esse é o objetivo de projeto aprovado pela Comissão de Direitos Humanos. A autora da proposta, senadora Jussara Lima, do PSD do Piauí, afirma que a medida busca ampliar o escopo previsto no Código Penal, que já incluía crianças e enfermos. E a ideia é dar ainda mais segurança aos diversos grupos vulneráveis no país.
8: O projeto, ele tipifica o crime de submissão à prostituição ou a outras formas de exploração sexual, inclusive nos casos em que a vítima, por qualquer outro motivo, ela não tenha condições de oferecer resistência. A medida busca preencher uma lacuna na legislação brasileira, ampliando a responsabilização de criminosos que se aproveitam de vulnerabilidade das vítimas.
7: O projeto também eleva para até 12 anos a pena quando a vítima for coagida por alguém próximo a ela. Como ressalta o relator do projeto, o senador Rogério Carvalho, do PT de Sergipe.
9: Merece destaque a previsão de agravamento quando a coação é exercida contra a vítima ou seus familiares, alcançando seu grau máximo de reprovação quando perpetrada pelos próprios familiares ou pessoas do círculo íntimo da vítima.
7: A proposta segue para análise da Comissão de Constituição e Justiça.
0: E trabalhadores cadastrados no programa de famílias acolhedoras poderão fazer jus a 3 dias de folga remunerada quando precisarem acolher criança ou adolescente em situação de vulnerabilidade.
1: É o que diz um projeto aprovado pela Comissão de Assuntos Sociais do Senado e que segue para a Câmara dos Deputados. Repórter Marcela Diniz.
10: Por decisão judicial, após um episódio de violência em casa, por exemplo, crianças e adolescentes podem ser encaminhados temporariamente para as chamadas famílias acolhedoras. São pessoas cadastradas e selecionadas pelo poder público para essa função. O acolhimento tem caráter transitório e não se confunde com a adoção por durar no máximo um ano e meio. O projeto aprovado no Senado concede ausência remunerada de 3 dias consecutivos ao trabalhador ou à trabalhadora que acolher criança ou adolescente em sua casa. O senador Flávio Arnes, do PSB do Paraná, defende esse tempo como forma de dar atenção integral àqueles meninos em situação de extrema vulnerabilidade.
11: A pessoa que está trabalhando tem que ter pelo menos um momento, que a gente estamos colocando, de 3 dias para receber a criança, acolher, enquanto os trâmites judiciais acontecem também. E com isso, inclusive, dar, contribuir para uma perspectiva nova de vida para a criança e para o adolescente.
10: O projeto é de autoria do senador Alan Rick, do Republicanos do Acre, e precisará passar pelo crivo da Câmara dos Deputados.
0: O Senado aprovou a adesão do Brasil a um acordo sobre comércio de aeronaves civis.
1: Um dos principais pontos do documento da Organização Mundial do Comércio é a eliminação de tarifas de importação para todos os aviões desse tipo e determinados produtos destinados ao setor. Repórter Pedro Pincer.
12: Além da eliminação de tarifas, o acordo sobre o comércio de aeronaves civis trata da redução de barreiras não tarifárias, das decisões de compra de aeronaves civis, dos subsídios à exportação e de regras para evitar restrições comerciais incompatíveis com o comércio internacional. Para o relator, senador Nelsinho Trade, do PSD de Mato Grosso do Sul, o texto favorece a indústria aeronáutica brasileira e o sistema de transporte aéreo.
13: Podemos agregar ao contexto descrito circunstância de que o Brasil passará a participar de maneira plena e em igualdade de condições das deliberações do Comitê TCA, que cuida de temas relevantes para a aviação civil na esfera global. Isso inclui a aplicação do acordo a novos produtos do setor.
12: O comércio mundial anual dos produtos cobertos pelo documento alcança 3,73 trilhões de dólares em exportações e importações, considerando a média de 2018 a 2022. Os principais parceiros comerciais do Brasil nesse conjunto de produtos são Estados Unidos, China, Alemanha e Argentina. O texto segue agora para a promulgação.
0: E servidores públicos poderão ser microempreendedores individuais, é o que prevê um projeto aprovado na Comissão de Constituição e Justiça.
1: A proposta proíbe, no entanto, quem ocupa cargo em comissão ou exerça função de confiança de atuar como MEI. Repórter Bruno Lourenço.
14: A Comissão de Constituição e Justiça aprovou o projeto de lei que autoriza os funcionários públicos a se tornarem microempreendedores individuais. A legislação hoje veda a participação em gerência ou administração de sociedade privada e o comércio, exceto na qualidade de acionista ou cotista. O senador Esperidião Amin, do Progressistas de Santa Catarina, reforçou que as restrições impostas aos servidores públicos vão na contramão das necessidades do país de novos investimentos na economia.
15: Projeções indicam mudanças demográficas aceleradas devido ao envelhecimento da população, tornando essencial ampliar e não restringir o número de pessoas aptas a empreender, para preservar o nível de desenvolvimento econômico nas próximas décadas. Vale destacar que a atividade dos servidores como MEI não prejudicará a administração pública. Já existem situações em que servidores acumulam cargos ou mantêm empregos privados.
14: Amin ressaltou ainda que a proposta traz salvaguardas para não causar prejuízos à administração pública, como o impedimento de que ocupantes de cargo em comissão e funções de confiança sejam MEIs. Se não houver recurso para a nova votação no plenário, a matéria poderá seguir diretamente para análise da Câmara dos Deputados.
1: Com edição de Paula Groba e trabalhos técnicos de Eliseu Caires, o Jornal do Senado fica por aqui. Acompanhe agora as notícias da Câmara dos Deputados. Boa noite.
0: Boa noite e até amanhã.
16: Jornal Câmara dos Deputados. Câmara aprova a redução de benefícios fiscais para cacau importado.
17: Vai ao Senado proposta que protege o uso de emblemas da Cruz Vermelha.
16: Presidente da Câmara reforça apoio ao agronegócio.
17: Proposta discutida por deputados prevê número máximo de alunos em sala.
16: Boa noite. A Câmara aprovou medida provisória que reduz benefícios fiscais sobre cacau importado. O repórter Antônio Vital explica a questão.
18: O plenário da Câmara aprovou a medida provisória que reduz o prazo de isenção de tributo sobre o cacau importado, utilizado como insumo em produtos como chocolate exportado pelo Brasil. Hoje, o cacau inteiro ou partido, bruto ou torrado, comprado

0: possível aumento de venda à indústria. Ficam de fora da redução do prazo de isenções a manteiga de cacau, o cacau em pó e o chocolate importados. A medida provisória foi criticada em plenário por deputados do Novo e do Missão. Para o deputado Kim Kataguiri, do Missão de São Paulo, reduzir benefícios fiscais para produtos que depois serão usados como insumo para exportações prejudica a indústria nacional.
1: O que a gente está falando é o seguinte: Brasil, exporte menos chocolate e exporte mais cacau. Agregue menos valor para a sua produção. Aquilo que mais se critica no desenvolvimento da nossa indústria. O raciocínio é muito simples. Se eu estou importando um produto, mas esse produto, na realidade, é para eu processar, agregar valor e exportar, eu tenho uma suspensão desses tributos porque eu estou agregando valor na indústria nacional. E o governo quer acabar com isso e enfraquecer a nossa indústria.
0: A medida provisória foi defendida por deputados da base do governo. Para a deputada Jandira Fegali, do PCdoB do Rio de Janeiro, os produtores brasileiros de cacau serão beneficiados.
2: Ela garante a proteção da produção nacional. O cacau é uma produção importante no Brasil, que não pode ser penalizada por prazos e questões tributárias. É importante que a gente proteja essa produção para não gerar crise no setor, particularmente na região do norte e do nordeste brasileiro.
0: A medida provisória que reduz o prazo de isenção de tributos sobre cacau importado, utilizado como insumo em produtos como chocolate exportado pelo Brasil, seguiu para análise do Senado. Da Rádio Câmara de Brasília, Antônio Vital.
3: Direitos Humanos.
4: Tabata Amaral, do PSB de São Paulo, defende a aprovação da urgência de projeto que criminaliza o ódio contra as mulheres. Relatora da matéria, a deputada alerta que a misoginia se organiza nas redes antes de aparecer nas agressões e nos casos de feminicídio.
5: Hoje, existe uma verdadeira indústria do ódio que opera nas redes, que captura meninos muito jovens e os ensina a enxergar a mulher como inimiga, como objeto, como culpada. E o que nasce numa tela vira ameaça, vira assassinato. Chama isso pelo nome, misoginia, ódio às mulheres. Admitir que essa coisa tem contorno, que é concreta, que ela tem uma motivação e que deve ser punida. É um ato fundamental de proteção que uma sociedade deve oferecer para todas nós, começando pelas pequenas.
6: Tabata Amaral aponta que tem buscado apoio de diferentes bancadas para construir um texto capaz de unir parlamentares de todos os partidos. Ela pede que a Câmara aprove a urgência da proposta como forma de mostrar compromisso com o enfrentamento da violência contra mulheres.
4: Carol D'Artora, do PT do Paraná, também defende a aprovação do projeto que prevê penas para a misoginia. Segundo a parlamentar, a medida faz parte das políticas do governo de enfrentamento à violência e ao discurso de ódio contra as mulheres.
6: Na visão de Carol D'Artora, a criminalização da misoginia é uma forma de garantir maior proteção jurídica às mulheres, inclusive nos ambientes digitais. Para ela, a proposta amplia a participação feminina na política, na cultura, na ciência e em diversos espaços da sociedade.
4: Ilacir Bicalho, do Republicanos, destaca as conquistas femininas nas Forças de Segurança Pública de Minas Gerais ao celebrar a nomeação da Coronel Cleide Barcelos dos Reis Rodrigues, primeira mulher a assumir o comando-geral da PM do Estado em mais de 250 anos da corporação.
6: Ilacir Bicalho cumprimenta também a comandante-geral do Corpo de Bombeiros, Coronel Jordana de Oliveira Figueiras Daldegan, e a delegada-geral da Polícia Civil, Letícia Batista Camboja Reis. Ele conclama os homens a unirem suas forças às das mulheres na luta por uma sociedade mais justa e igualitária.
4: Benedita da Silva, do PT do Rio de Janeiro, acredita que a Copa do Mundo deveria promover a integração entre os povos. No entanto, a deputada destaca relatos de racismo, xenofobia e tratamento discriminatório contra jogadores, árbitros e jornalistas durante o torneio.
6: Segundo Benedita da Silva, eventos esportivos internacionais devem ser marcados pelo respeito, pela inclusão e pela igualdade de tratamento entre os participantes. Ela acredita que a omissão da FIFA, entidade responsável pela organização da competição, contribui para a manutenção dessas práticas.
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1: Saúde. A Câmara aprovou regras para proteger símbolos da Cruz Vermelha. A repórter Daniela Lessa acompanhou a votação.
2: A Câmara dos Deputados aprovou o projeto que protege o uso dos emblemas da Cruz Vermelha usados para identificar pessoas e transportes de saúde em situações de emergência e de conflito armado. O projeto busca adequar a legislação brasileira às convenções de Genebra e a protocolos internacionais já ratificados pelo Brasil. Pelo texto aprovado, os três símbolos da entidade passam a ter proteção legal. A imagem mais antiga é a da Cruz Vermelha. Outro símbolo reconhecido internacionalmente é o crescente vermelho, adotado em muitos países. O terceiro emblema é um losango vermelho em forma de cristal. Esses símbolos são usados para indicar proteção a equipes de saúde, hospitais, unidades sanitárias e meios de transporte para atendimento de feridos, doentes e náufragos. As denominações Cruz Vermelha, Crescente Vermelho e Cristal Vermelho também serão protegidas. A deputada Érica Cocai, do PT do Distrito Federal, defendeu a proposta, destacando o alcance mundial da Cruz Vermelha na defesa da vida.
3: É fundamental porque é uma instituição que trabalha com um princípio humanitário. É uma instituição que está em por volta de 190 países fazendo esta função. E muitas vezes em momentos de calamidade, em momentos de guerra, a Cruz Vermelha, ela tem uma possibilidade ou uma atuação para defender sempre a vida.
2: Ao defender a aprovação, a deputada Adriana Ventura, do Novo de São Paulo, argumentou que esses símbolos não devem ser usados de forma comercial para evitar enganos em situações de atendimento de emergência.
4: O que esse projeto faz é internalizar obrigações internacionais que já foram assumidas pelo Brasil, e isso também faz com que não tenha uso comercial indevido para que entidades humanitárias legítimas não tenham confusão.
2: O Serviço de Saúde das Forças Armadas poderá usar a Cruz Vermelha sobre fundo branco para identificar seu pessoal, suas unidades e seus transportes sanitários. Profissionais de saúde civis, hospitais e transportes civis também poderão usar o emblema, desde que tenham autorização. A proposta proíbe o registro de associações, empresas, marcas, desenhos ou modelos industriais que usem indevidamente os emblemas ou as denominações protegidas pela lei. Quem reproduzir ou imitar esses símbolos sem autorização poderá ser punido com detenção de 1 a 3 meses ou multa. O juiz também poderá determinar o recolhimento do material e a suspensão das atividades comerciais. O projeto que protege o uso dos emblemas da Cruz Vermelha, incluindo o crescente e o cristal vermelhos, será analisado em seguida pelo Senado. Da Rádio Câmara de Brasília, Daniele Lessa.
5: Marangoni, do Podemos de São Paulo, cobra uma investigação sobre denúncias de irregularidades na análise de pedidos de exames, cirurgias e outros procedimentos feitos pelos planos de saúde. Ele denuncia que uma empresa contratada pelas operadoras pode estar prejudicando pacientes de maneira deliberada.
1: Marangoni exige providências da Agência Nacional de Saúde Suplementar diante dessas denúncias. O parlamentar reforça que cabe à ANS fiscalizar irregularidades e proteger os beneficiários.
6: Relações Exteriores.
5: Gás, do PT do Rio Grande do Sul, denuncia uma suposta ofensa à soberania nacional por parte de lideranças da oposição que teriam oferecido colocar uma equipe de transição à disposição de governos estrangeiros, caso vençam a próxima eleição presidencial.
1: Bongás ressalta que a proposta revelada por autoridades externas prevê o compartilhamento de informações estratégicas e diretrizes governamentais com uma potência internacional. O congressista avalia a possibilidade como o mais ultrajante golpe contra os 203 anos de independência do Brasil.
6: Eleições.
5: Aloísio Mendes, do Republicanos do Maranhão, denuncia o uso político do Judiciário Estadual para perseguir e barrar candidaturas de opositores, citando como exemplo casos de pré-candidatos de seu partido condenados em tempo recorde, apenas desproporcionais aos supostos crimes cometidos.
1: Aloísio Mendes afirma que lideranças do Republicanos estão reunindo provas para acionar o Conselho Nacional de Justiça contra os envolvidos nos casos e recorrer às instâncias superiores para reverter sentenças, garantindo as pré-candidaturas prejudicadas.
6: Presidência.
5: O presidente da Câmara reforçou o compromisso dos deputados com políticas voltadas ao agronegócio. O repórter Luiz Gustavo Xavier acompanhou o evento no Planalto.
7: O presidente da Câmara, Hugo Mota, reforçou o apoio dos parlamentares à agenda e às pautas de interesse do agronegócio no país. Ele participou do lançamento do Plano Safra 2026-2027 no Palácio do Planalto, que prevê o aporte de R$ 525 bilhões para o setor. O deputado afirmou que a Câmara está sempre de portas abertas a todas as propostas em defesa do agronegócio e nunca faltou aos projetos de interesse do setor.
8: É uma tarefa hercúlea de manter o equilíbrio fiscal tão necessário para o crescimento econômico, aliado à priorização de políticas como essa, que também são fundamentais para o país. Que esse é o grande fiel da balança que nós temos que perseguir. Nós do Congresso Nacional, o Poder Executivo, também o Poder Judiciário, que é termos a real noção de que precisamos sempre levar em consideração aquilo que deve ser priorizado como política pública para o nosso país.
7: Para Hugo Mota, todo o esforço do governo e do Ministério da Agricultura para renovar a política pública demonstra a importância do agronegócio para o nosso país. O presidente destacou a importância do setor na geração de emprego, de renda e na composição do Produto Interno Bruto brasileiro. Da Rádio Câmara de Brasília, Luiz Gustavo Xavier.
6: Economia.
1: Valmir Assunção, do PT da Bahia, destaca a importância do lançamento do Plano Safra da Agricultura Familiar para os pequenos agricultores, assentados, quilombolas, indígenas e povos tradicionais. Ele lembra que esses segmentos produzem grande parte dos alimentos que chegam à população.
5: Valmir Assunção aponta que o Plano Safra fortalece a reforma agrária e amplia as condições de produção no campo. Ele parabeniza o Ministério do Desenvolvimento Agrário pela construção do plano voltado para agricultores de todo o Brasil.
1: De acordo com Luiz Lima, do Novo do Rio de Janeiro, a inflação dos últimos meses reduziu o poder de compra da população. O parlamentar relata o caso de um casal de idosos que, segundo ele, precisou abrir mão de uma das refeições do dia por causa do alto custo dos alimentos.
5: Luiz Lima também cita dados sobre o patrimônio da população para sustentar que o Brasil enfrenta perda de renda e de capacidade econômica. Ele atribui esse cenário às políticas adotadas pelo governo federal.
6: Educação.
1: A Comissão de Educação discutiu uma proposta que estabelece a lotação máxima de salas de aula. O repórter Luiz Cláudio Canuto nos conta como foi.
9: Um projeto em discussão na Câmara estabelece limites para o número de estudantes por turma na educação básica. O assunto foi discutido pela Comissão de Educação em audiência pública, com representantes do Ministério da Educação, de dirigentes municipais de educação e outros setores envolvidos no assunto. Segundo a coordenadora de formação do Ministério, Leda Regina Bittencourt, desde 2006 existem teses que mostram que a quantidade de estudantes influencia na qualidade da aprendizagem, e há um estudo da OCDE, um fórum que reúne países ricos focados em promover políticas públicas de desenvolvimento, que aponta o número de 23 alunos por sala como a quantidade ideal. Uma resolução do Conselho Nacional de Educação de 2024 estabelece o número de crianças que deve haver por turma. Para bebês de 0 a 12 meses, são 5 por turma. De 12 a 24 meses, 8. De 25 a 36 meses, 12 crianças por sala. De 37 a 48 meses, 18 por turma. E 20 crianças de 4 e 5 anos de idade por sala de aula. Já o projeto de lei em discussão na Câmara estabelece o número máximo de 5 crianças por berçário, 10 no maternal, 15 por sala na pré-escola, 20 nos anos iniciais da educação fundamental, 25 nos anos finais e 30 no ensino médio. No ensino de jovens e adultos, o número de alunos por sala de aula no ensino fundamental seria de 20 e de 25 no ensino médio. Na educação especial, o limite máximo

0: máximo viria por regulamento. O debate atendeu ao pedido do deputado Tarcísio Mota, do PSOL do Rio de Janeiro, que é autor do projeto que estabelece parâmetros para a composição de turmas nas diferentes etapas e modalidades da educação básica. Ele presidiu o debate e deixou claro que o projeto deve se adequar às diretrizes estabelecidas pelo Conselho Nacional de Educação. Outros temas destacados por ele foram a criação de critérios de reduzir números de alunos por turma na educação especial e também a prioridade a turmas com professores com deficiência.
1: É claro que esse nível de aprimoramento a gente vai guardar aqui e apresentar tão logo o projeto tenha relatoria, para que o relator possa apresentar, quem sabe, inclusive no âmbito da Comissão de Educação, um primeiro parecer sobre isso.
0: O projeto acaba de ser apresentado e ainda deve ser juntado a outras propostas em análise na Câmara para a votação em conjunto. Da Rádio Câmara de Brasília, Luiz Cláudio Canuto.
2: Desenvolvimento Regional.
3: Daniel Almeida, do PCdoB, destaca a agenda do governo federal na Bahia, com entregas e investimentos em saúde, infraestrutura e cultura. Ele reforça a importância da parceria com o Executivo Estadual e com os municípios na ampliação dos serviços públicos à população.
4: Daniel Almeida destaca a entrega do Hospital Regional de Alagoinhas, a retomada da obra da Ponte Salvador Itaparica e a recuperação do Teatro Castro Alves. Ele avalia que as iniciativas fortalecem o SUS, a mobilidade regional e a preservação do patrimônio cultural da Bahia.
3: Hildo Rocha, do MDB do Maranhão, destaca o início da construção de condomínio com 384 apartamentos para famílias de Açailândia, como parte do Minha Casa Minha Vida. Ele assinala que as unidades contam com infraestrutura de lazer, estacionamento e sistema de segurança.
4: Hildo Rocha também ressalta a autorização de R$ 59 milhões para conter erosões que atingem casas em Açailândia. Ele explica que a obra, executada pelo governo estadual com recursos do PAC, prevê a recuperação das áreas degradadas para uso da população.
2: Cultura.
3: João Daniel, do PT de Sergipe, destaca a força das festas juninas como expressão da cultura popular do Nordeste. O deputado ressalta que as celebrações mobilizam comunidades em todos os estados da região, valorizando as tradições mantidas pela população nos municípios.
4: João Daniel afirma que destinou cerca de R$ 1 milhão para apoiar a cultura junina no município de Estância. Ele afirma que essas manifestações fortalecem a identidade cultural de Sergipe ao reunir arte, memória e participação popular.
3: Termina agora o jornal Câmara dos Deputados, produzido pela Rádio Câmara, com trabalhos técnicos de Everson Urani e apresentação de José Carlos Andrade e Paula Bittar. Boa noite.
4: Uma ótima noite. A Voz do Brasil volta amanhã.
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7: Desejo, tecnologia e algoritmos são os ingredientes principais da nova comédia de Jorge Furtado. No filme Muito Prazer, Luísa Arraes, Daniel de Oliveira e Samantha Jones vivem personagens que tentam salvar um motel decadente em plena era digital. O longa estreia nos cinemas brasileiros em agosto. Do Rio de Janeiro, Jansen Campos para a Rádio MEC, clássica e atual.
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1: Tempo de Amor, de Baden Powell e Vinícius de Moraes, com Alexandre Caldi e Itamar Assieri.

0: As Time Goes By, de Herman Hupfeld, com a Orquestra Tabajara. Antes, Tempo de Amor, de Baden Powell e Vinícius de Moraes, com Alexandre Caldi e Itamar Assieri.
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0: Babi, música e interpretação de Jaime Ernest Dias.

0: Maxixe do Galo, de Paulinho da Viola, com o Nó em Pingo d'Água. Antes, Babi, música e interpretação de Jaime Ernest Dias.
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0: Fruto, música e interpretação de Heloísa Fernandes.

0: Nua Ideia, de Caetano Veloso e João Donato, com Eluir de Moraes, João Donato, Arismar do Espírito Santo, Raul de Souza, Ricardo Pontes e Altair Martins. Antes, Fruto, música e interpretação de Heloísa Fernandes.
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0: Xará, música e interpretação de Carlos Piau.

0: Floresta dos Pássaros, de Márcio Jardim e Luiz Pardal, com Márcio Jardim e Banda. Antes, Xará, música e interpretação de Carlos Piau.
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0: Castigo, de Lupicínio Rodrigues e Alcides Gonçalves, com Nilce Carvalho.

0: Recado, de Djalma Ferreira e Luiz Antônio, com Sivuca. Antes, Castigo, de Lupicínio Rodrigues e Alcides Gonçalves, com Nilce Carvalho.
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0: Estrela do Pôr do Sol, de Vinícius Dorim, com Vinícius Dorim, Hermeto Pascoal, Arismar do Espírito Santo, Nenê, André Marques, Iro Júnior e Enéas Xavier.

0: Night Cruiser, de Almir Deodato e Davi Bravo, com Almir Deodato. Antes, Estrela do Pôr do Sol, de Vinícius Dorim, com Vinícius Dorim, Hermeto Pascoal, Arismar do Espírito Santo, Nenê, André Marques, Írio Júnior e Enéas Xavier.
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0: For Bill Evans. Música e interpretação de Jeff Gardner.

0: Duda no Frevo, de Senô, com Vitor Biglione. Antes, For Bill Evans, música e interpretação de Jeff Gardner.
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3: A Casa Roberto Marinho apresenta a exposição Tempo, de Valtércio Caldas. A mostra reúne cerca de 100 obras produzidas entre 1967 e 2025, atravessando 6 décadas de trajetória. Entre esculturas, desenhos e instalações, o artista trata o tempo como matéria, explorando relações com espaço e percepção. A Casa Roberto Marinho fica na Rua Cosme Velho, número 110. Do Rio de Janeiro, Jansen Campos para a Rádio MEC, clássica e atual.
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